0: Depois do encontro, Trump publicou em sua rede social que tinha acabado de se reunir com o dinâmico presidente do Brasil, que discutiram diversos temas, especialmente tarifas, que a conversa foi muito boa e que agora seus representantes vão discutir outros pontos-chave, podendo até agendar novas reuniões. A conversa de Lula com jornalistas foi transferida para a Embaixada do Brasil em Washington. O presidente disse que evoluiu na relação com os Estados Unidos.
1: A nossa relação é muito boa, mas muito boa. Eu diria uma relação que pouca gente acreditava que pudesse acontecer com tanta rapidez. Sabe aquela história, amor à primeira vista? Aquele negócio da química? É isso que aconteceu. Eu espero que continue assim. E ainda brinquei com o presidente Trump. Ele perguntou da Copa do Mundo, se a seleção brasileira estava boa, e eu falei, ó, eu espero que você não venha, sabe, anular o visto dos jogadores brasileiros para a seleção. Por favor, não faça isso, porque nós vamos vir aqui para ganhar a Copa do Mundo. É isso. Ele riu. Ele riu porque agora ele vai rir sempre. Ele aprendeu que ria muito bom.
0: Segundo Lula, Trump disse que não pensa em invadir Cuba. O presidente brasileiro admitiu divergências com o americano sobre o cenário internacional.
1: Olha, o Trump não vai mudar o jeito dele ser por causa de uma reunião que durou 3 horas comigo. O que eu fiz questão de dizer para ele é o que eu penso das coisas que eu acho que podem ser feitas. Eu acredito muito mais no diálogo do que na guerra. Eu acho que a invasão do Irã, ela vai causar mais prejuízo do que ele está imaginando. Mas tem várias suposições. Ele acha que a guerra já acabou. Ele acha que na Venezuela está tudo resolvido. Eu espero que esteja, porque eu lido com a Venezuela desde 2002.
0: Lula criticou a paralisia das grandes potências diante dos conflitos e, mais uma vez, defendeu uma reforma do Conselho de Segurança da ONU.
1: Dos 5 membros permanentes do Conselho de Segurança, só eles podem fazer isso. Só eles. O Brasil só pode gritar. O Brasil só pode fazer discurso como o Mauro fez contra a chacina na Palestina. Mas os Estados Unidos veta, a China veta, a Rússia veta. Então é preciso que ele se coloque de acordo para a gente mudar. A geopolítica de 2026 não é a geopolítica de 1945. O mundo é outro.
0: Lula disse que voltou a entregar a Trump a lista das autoridades brasileiras sobre sanções e restrições de visto impostas pelos Estados Unidos pela Lei Magnitsky.
1: São muitos ministros da Suprema Corte, o procurador-geral, a filha do Padilha de 10 anos. Qual é a lógica? De qualquer forma, eu entreguei para ele. Tá? E se ele não resolver, quando eu me encontrar com ele outra vez, eu, pai, entrego outra vez.
2: Patrícia, os dois governos avaliaram o encontro como positivo. Como é que você analisa essa visita do Lula ao Donald Trump?
3: Eu acho que foi bastante positivo, Rita. Tinha um medo, por exemplo, você viu que a diplomacia brasileira, o Planalto, eles tentaram se vacinar, né? Normalmente, nessas reuniões de chefes de Estado na Casa Branca, você tem uma coisa que, assim, eles se encontram ali no Salão Oval da Casa Branca, né? Os dois presidentes, e aí tem 5, 10 minutos com a imprensa que vai antes. E aí gritam umas perguntas, etc. Acho que tinha um medo de que o Trump pudesse acordar de mau humor e fazer o mesmo o que ele fez com o Zelensky ou com o Ramaphosa da África do Sul, que é humilhar na frente dos jornalistas. Então, o governo brasileiro, o Lula já falou, olha, não quero a imprensa antes, né? Ele disse assim, ah, não tem o que falar antes do encontro, etc. E aí depois ele falou, não teve uma coletiva de imprensa com os dois, mas teve com ele. Mas acho que foi muito positivo. Tanto o presidente Lula quanto o presidente Trump avaliaram como positiva, falaram tão assim de acordo, né, falando a mesma coisa. Eu acho que foi um ganho aí para o governo brasileiro.
2: Santana, como é que você vê esse tratamento que os Estados Unidos deram para o Brasil, que é muito diferente, por exemplo, do que a gente viu, essas emboscadas que muitas vezes o Trump fazia com outros chefes de Estado, né?
4: Eu acho que foi muito positivo, acho que tem um pouco o reflexo da questão tarifária, que lá nos Estados Unidos também eles perderam, viram que era uma política equivocada, e que os Estados Unidos verificou, o governo Trump especificamente, que é muito bom manter uma relação cordial e normal do ponto de vista diplomática com um aliado histórico que é o Brasil. Então você trouxe

0: trouxe de novo uma relação diplomática para a normalidade, onde você discute vários temas, tem alguns temas espinhosos, por exemplo, questão de tarifa, que eles nomearam uma comissão para ver se resolve, mas isso é normal entre relações do país e não fica nem um lado nem o outro tentando interferir na política interna. Então, acho que foi um ganho para a relação bilateral, para os dois países, e, em particular, eu acho que o Lula tem um certo ganho a mais aí pela questão eleitoral aqui, que tem mais influência nessa relação do que na questão eleitoral de lá do Trump, embora também tenha, mas é menor.
1: Patrícia, pegando esse gancho do Santana, por que que você acha que tem essa boa vontade de Donald Trump com o Brasil nesse exato momento?
2: Eu acho que nesse momento está um momento muito negativo para o Trump, né? Ele está muito pressionado pela baixa popularidade, principalmente em decorrência do Irã. Mas eu acho que a gente ainda vai ver, o resultado foi bom, mas o que o Brasil estava muito preocupado, que era em relação a essas duas investigações comerciais da sessão 301, que podem resultar em tarifas contra o Brasil, isso ainda não se sabe o que vai acontecer. Em uma delas você já vai ter resultados em julho, isso pode implicar um novo tarifaço contra o Brasil. A gente vai ver se realmente esse encontro foi positivo no decorrer de várias reuniões técnicas que vão ver, olha, vão pegar leve nas tarifas ou não vão. A gente tem que acompanhar isso.
1: Em meio a um impasse do acordo de paz proposto por Donald Trump, Irã e Estados Unidos falaram em ataques mútuos na região do Estreito de Hormuz.
3: Um comunicado do comando militar iraniano foi divulgado pela mídia estatal do país. O porta-voz do quartel-general central, Katan al-Anbia, afirmou que os Estados Unidos atacaram um petroleiro iraniano que navegava em direção ao Estreito de Hormuz. O bombardeio foi classificado como uma violação do cessar-fogo. Mais cedo, uma rede de televisão norte-americana afirmou que os militares dos Estados Unidos atacaram dois portos iranianos. A fonte seria um alto funcionário americano. A região fica próxima a Hormuz. Em retaliação, o Irã atacou unidades navais dos Estados Unidos que operavam no estreito. Por enquanto, a Casa Branca não se pronunciou. Os ataques mútuos acontecem em meio ao impasse do plano de paz proposto por Donald Trump a Teerã. O ponto central é o programa nuclear iraniano. Trump disse repetidamente que o objetivo da guerra é impedir que o Irã obtenha uma arma nuclear. Intenção que Teerã nega, além do status do Estreito de Hormuz. Ambas as nações afirmam controlar a passagem.
4: O presidente iraniano Massoud Pezeshkian se reuniu com o líder supremo do Irã, o Ayatollah Mojtaba Khamenei, durante 2 horas e meia. A informação é da agência estatal Mizan, que não detalhou o conteúdo da conversa. Foi o primeiro encontro do presidente com o líder supremo islâmico desde o início da guerra. Mojtaba Khamenei ainda não apareceu em público desde o começo do conflito, em fevereiro, quando foi atingido por um bombardeio de Israel que o deixou gravemente ferido e matou seu pai.
3: Em outro fronte, o Líbano voltou a ser alvo de ataques israelenses. O país de Benjamin Netanyahu afirmou ter matado um comandante do Hezbollah em Beirute, no primeiro ataque à cidade, desde o início do cessar-fogo, firmado no mês passado no Líbano.
1: Em entrevista agora há pouco à emissora ABC, Donald Trump minimizou a troca de ataques e disse que o cessar-fogo continua valendo. E a mídia estatal iraniana também confirmou que a situação voltou ao normal. Patrícia, fica até difícil a gente interpretar esses movimentos, né? Mas você que acompanha isso de perto e que está indo para o Irã, eu queria que você tentasse analisar essa situação para a nossa audiência.
2: Eu acho que curioso que é a segunda vez em uma semana, você teve na segunda-feira e hoje, em que houve aí violações do cessar-fogo, você teve ataques, e o Donald Trump tentou baixar a bola disso, né? Na segunda-feira já tinha rolado isso, agora de novo ele falou assim, não, isso aí foi só um tapinha de amor, foi o que ele falou na ABC News. Ele tem um interesse em manter esse cessar-fogo, porque essa guerra está custando muito para ele em termos de popularidade e pode botar em risco a eleição de meio de mandato em novembro nos Estados Unidos. A gasolina e o diesel estão muito altos nos Estados Unidos. Então, eu acho, Hoje a gente viu essa troca de ataques, mas os dois países baixando a bola, dizendo, olha, não vamos escalar, Irã dizendo que a situação voltou ao normal, etc. Não estão com interesse de retomar. Eles querem fazer um acordo, ainda que seja um acordo, pelo que se está desenhando, que não vai resolver as questões mais nevrálgicas, como a questão nuclear, mísseis. Eles querem fazer um acordo para, pelo menos, dar uma acalmada no mercado. E aí vem o que acontece.
1: Você acha que pressões de outros países fazem com que eles baixem, os dois baixem a bola? A situação chegou num nível tão preocupante que isso também entra na conta?
2: No caso do Irã, acho que são pressões da China que entram na conta, né? A China é um dos países que mantém aí uma linha de sobrevivência financeira para o Irã, comprando o petróleo do Irã, etc. No caso dos outros, acho que, por exemplo, a União Europeia. Agora, tem um grupo de países, que são os países do Golfo, que, na verdade, estão bem, bem furiosos com os Estados Unidos, com Israel, porque, na realidade, uma paz, aspas, neste momento, você acaba mantendo o Estreito de Hormuz refém do Irã, isso custa para os países do Golfo e meio que eles se sentem rifados por Donald Trump, porque hoje teve ataque contra os Emirados Árabes e os Estados Unidos não foi aí em resgate. Então, você tem uma conjunção bem complexa.
1: Santana, como é que você avalia essa situação, né? Tem cessar-fogo, daí tem ataque, aí diz que o cessar-fogo está valendo.
0: É um jogo de força agora para tentar sair de uma situação ruim que foi criada principalmente pelos Estados Unidos, com a aliança de Israel, numa guerra que se prometia que duraria um fim de semana, e nós já estamos aqui há alguns meses, com reflexos, como disse a Patrícia, terríveis para a economia mundial, particularmente na questão de transporte de petróleo e outros bens, outros ativos. E tem questões já humanitárias graves, fora a guerra em si, que é uma questão humanitária. No próprio Estreito de Hormuz, os navios que estão retidos lá, você entende? Há centenas, talvez milhares de marinheiros, de pessoas que estão nos navios, que hoje, inclusive, já começam a sofrer questões humanitárias.
2: Então, está acabando a comida.
0: Está acabando a comida, a água, precisa tratar dessa gente. Agora, acho que o Zap aí, ou o Coringa dessa jogada, certo? Rapidamente se tornará a China. Eu acho que os Estados Unidos procura a China para a China mediar essa finalização da questão do Estreito de Hormuz com o Irã.
1: Veja a seguir, suspeito de receber valores indevidos de Daniel Vaccaro, senador Ciro Nogueira é alvo de operação da Polícia Federal, que faz aumentar a pressão para a instalação de uma comissão parlamentar mista de inquérito do Banco Master no Congresso. A gente volta já.

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0: O senador Ciro Nogueira foi alvo de busca e apreensão na nova fase da Operação Compliance Zero da Polícia Federal. O presidente do Progressistas e ex-ministro do governo Bolsonaro é investigado por receber vantagens indevidas para defender interesses do banqueiro Daniel Vorcaro, dono do Banco Master, dentro do Congresso.
1: A Polícia Federal chegou na casa de Ciro Nogueira, em Brasília, logo no início da manhã. O senador e presidente do Partido Progressistas estava no local e acompanhou o trabalho dos policiais. Também foram cumpridos mandados de busca e apreensão em endereços ligados ao político no Piauí. Na capital, Teresina, a PF esteve numa loja de motos de Ciro Nogueira. No mesmo endereço, está registrada uma outra empresa, administrada por Raimundo Nogueira, irmão do senador. O empresário também foi alvo de buscas e terá que usar tornozeleira eletrônica. Ao todo, a Polícia Federal cumpriu 10 mandados de busca e apreensão e um de prisão temporária, em 3 estados e no Distrito Federal. Eles foram expedidos pelo ministro André Mendonça, do Supremo Tribunal Federal. A decisão também autorizou o bloqueio de bens e valores estimados em R$18.800.000. O único preso nesta quinta fase da Operação Compliance Zero foi Felipe Cansado Vorcaro, primo de Daniel Vorcaro. Ele é apontado como operador financeiro do banqueiro e foi detido no interior de Minas Gerais. De acordo com a investigação da Polícia Federal, Ciro Nogueira teria usado o mandato parlamentar em favor dos interesses privados do dono do Banco Master. Na decisão que autorizou a operação, o ministro André Mendonça destaca as vantagens indevidas no vínculo entre o senador e o banqueiro, como pagamentos mensais recorrentes, o uso de imóvel de propriedade de Daniel Vorcaro como se fosse do próprio parlamentar, além do custeio de viagens internacionais, hospedagens, restaurantes e voos privados. E destaca que os elementos colhidos demonstrariam a existência de um arranjo funcional e instrumental orientado por benefício mútuo, extrapolando relações de mera amizade. Conversas recuperadas de um celular de Daniel Vorcaro, apreendido pela Polícia Federal, mostram como funcionava o suposto esquema. Uma das trocas de mensagens mostra Léo Serrano, funcionário de Vorcaro, questionando se deve continuar pagando conta de restaurantes frequentados por Ciro Nogueira e da mulher dele, Flávia, durante uma viagem. Vorcaro responde: sim, depois leva meu cartão para Sambates. Sambates é a ilha de São Bartolomeu, destino turístico paradisíaco no Caribe. Em outra conversa, o primo de Daniel Vorcaro, Felipe, pergunta se é para seguir com o pagamento dos R$300.000 para o pessoal que investiu na BRGD. Sem resposta, ele insiste. Daniel Vorcaro responde que sim. Segundo a Polícia Federal, a empresa BRGD S.A. da família Vorcaro enviava recursos para a CNLF Empreendimentos, da família do senador. As mensagens apontam que o parlamentar recebia de R$300 a R$500.000 por mês em propina. A defesa dele nega.
2: Não, ele certamente não recebia uma mesada nem esse valor. Nós vamos agora investigar o que existe na empresa do Piauí, que é a empresa que é dele, é da família, mas que tinha algum tipo de negócio. Eu não conheço ainda, acabei de ler agora, eu não tenho documento, não tive acesso a documento nenhum.
1: O relatório da Polícia Federal ainda aponta um exemplo de contrapartida de Ciro Nogueira aos benefícios que recebia do banqueiro. O senador apresentou uma emenda de interesse de Vorcaro à proposta de autonomia financeira do Banco Central. A emenda previa a ampliação da cobertura do Fundo Garantidor de Crédito de R$ 250.000 para R$1.000.000 por depositante. Segundo os autos, o texto foi elaborado pela assessoria do Banco Master, encaminhado pelo advogado André Kuchelski Lima a Daniel Vorcaro, impresso e entregue em envelope endereçado a Ciro, no endereço residencial do senador. Ainda de acordo com a PF, o conteúdo da versão entregue é reproduzido de forma integral pelo parlamentar ao Senado, tendo Vorcaro afirmado logo após a publicação da proposta de emenda que o ato legislativo saiu exatamente como ele mandou. Daniel Vorcaro está preso na Superintendência da Polícia Federal em Brasília e negocia um acordo de delação premiada. A PF pediu ao ministro André Mendonça, relator do caso no STF, que o banqueiro volte à Penitenciária Federal de Brasília. Mendonça estaria insatisfeito com o que Vorcaro teria omitido na proposta de delação.
3: Nesta delação, eu imagino que haja uma pressão muito forte também por parte de membros do parlamento, de outros poderes, né, com um temor de até onde essa delação irá. Essa é a pressão que nós temos hoje sobre a Daniel Vorcaro, e o importante é que há uma participação da Polícia Federal que vem fazendo essas investigações de forma bastante contundente.
0: E agora à noite, o gabinete do ministro do STF, André Mendonça,

0: Onça divulgou uma nota afirmando que ele não teve acesso ao teor do material entregue pela defesa de Daniel Vorcaro à Polícia Federal e à Procuradoria-Geral da República. E disse ainda que as investigações devem seguir o curso regular, independentemente da existência ou não de proposta de delação premiada. Santana, essa relação de Ciro Nogueira com Daniel Vorcaro não apareceu na proposta de delação feita pela defesa do banqueiro do Master. Isso significaria o quê? Uma delação ruim? Seletiva?
1: Bom, a gente não leu, pode ser até que tenha aparecido na delação em algum anexo alguma coisa que sobre o Ciro de outra maneira. Mas o que a gente tem que pensar é o seguinte: o Instituto da Delação, que é relativamente novo no Brasil, a gente aprendeu muito com ela, e não só nós, mas a Polícia Federal, o Ministério Público, o juiz, a partir da Lava Jato. O que acontecia lá atrás, a impressão que se tem? Que a delação orientava a investigação única e exclusivamente. Hoje nos parece o seguinte, que a Polícia Federal está levando o curso das suas investigações sobre os fatos, independentemente da delação. Então, o que que o advogado que orienta, que é um excelente advogado, o seu cliente que está prestando a delação hoje, tem que imaginar o seguinte: o delator tem que esquecer, se ele quer algum benefício, que ele possa fazer uma delação seletiva, o que aconteceu muito na Lava Jato, não é? Olha, eu vou delatar, mas eu vou delatar até aqui, e vou proteger esse aqui, que é um pouco mais meu amigo. Eu não estou dizendo que ele está protegendo ou deixando de proteger, mas esse é o fato. A Polícia Federal está fazendo uma investigação, pelo que a gente entende, independentemente da delação, o que é o correto, porque a delação não é a prova final em si, certo? O que é importante para a gente ter os fatos e a justiça caminhar com um processo correto é que a polícia cumpra o seu dever básico e supremo, que é o de investigar, de buscar os fatos, independente apenas de uma só fonte ou uma só informação.
0: Ô Patrícia, essa operação da PF contra o Ciro Nogueira começa a avançar ali por conexões políticas do banqueiro dentro do Congresso Nacional, né? O que pode estar gerando bastante preocupação.
2: Eu acho que bastante preocupação é eufemismo. Deve estar um clima de barata voa generalizado ali.
0: Tem gente que não vai dormir.
2: Tem muito, muito legislador, muito senador, muito deputado que tinha algum tipo de relação com o Vorcaro, que agora está ali pisando miudinho. Acho que isso fortalece o governo Lula, né? Isso é uma coisa meio de mostrar força também, né, da Polícia Federal com essa investigação, Polícia Federal independente, etc. Mas a gente sabe, né, que isso é meio que uma contrapartida aí. O governo foi humilhado, vamos dizer, no episódio do Messias, pelo Senado, pelo Alcolumbre, e agora o governo vai lá e olha, vários de vocês estão bem sujos aí nessa história. Essa investigação, quem é o relator? É o ministro André Mendonça, que aparentemente está muito sério com esse negócio e vai levar até onde tiver que ser levado, fazendo aí uma mostra de força.
0: E voltamos a falar da quinta fase da Operação Compliance Zero da Polícia Federal. No Congresso, após o senador Ciro Nogueira ser alvo de busca e apreensão, ganhou força a instalação de uma comissão parlamentar mista de inquérito sobre o Banco Master.
3: A CPMI para investigar o Banco Master segue travada no Congresso, mesmo já tendo conseguido assinaturas suficientes. O assunto ganhou força nesta quinta-feira, após o senador Ciro Nogueira, do PP do Piauí, ser alvo da nova fase da Operação Compliance Zero da Polícia Federal, por supostamente ter recebido valores indevidos do banqueiro Daniel Vorcaro.
4: O Congresso Nacional não pode permitir qualquer possibilidade de suspeita de que está sendo abafada essa investigação. E nós temos que imediatamente instalar a CPI e dar uma resposta para a sociedade brasileira para que efetivamente toda essa conexão política que envolve o Vorcaro e o Bolsomaster possa vir a público e todos os envolvidos sejam identificados e possam ser exemplarmente punidos.
5: O Brasil não aguenta mais que o Brasil fique nessa indefinição, quem é que está responsável, quem é que foi que protegeu isso, quem é que foi corrupto nisso, né? Enquanto a gente sabe que os três poderes da República estão envolvidos. Então que toda a verdade venha à tona, que o Brasil precisa ser passado a limpo, nós vamos continuar cobrando a CPI ou CPMI do Banco Master.
3: Dos bastidores, as investigações de uma possível CPMI do Master poderiam atingir mais nomes do Centrão, que tem como um dos principais líderes Ciro Nogueira. Senador pelo Piauí, ele é presidente do Partido Progressistas.

0: Ciro está no segundo mandato como senador e também foi deputado federal por 4 mandatos. Aliado de primeira linha do ex-presidente Jair Bolsonaro, Ciro atuou como ministro-chefe da Casa Civil entre agosto de 2021 e dezembro de 2022. Bolsonaro costumava dizer que a pasta era o ministério mais importante, justamente pelo papel de interlocução que Ciro exercia. Ciro Nogueira vem sendo cotado para compor a chapa com Flávio Bolsonaro à presidência da República. Recentemente, o senador do PL do Rio de Janeiro disse que Ciro seria um bom nome para ser vice-presidente e destacou a lealdade do político com a família Bolsonaro. Hoje, Flávio Bolsonaro classificou a operação como grave, sem citar o nome de Ciro. Em nota, o senador afirmou que os fatos devem ser apurados com rigor e transparência pelas autoridades competentes, sempre com respeito ao devido processo legal, e elogiou a atuação do ministro relator do caso no Supremo Tribunal Federal, André Mendonça.
1: Uma instalação de uma CPMI, né, de uma CPI que seja, qualquer tipo de investigação no ano eleitoral, ela traz um desgaste natural. O que vai ditar ou não o impacto, desgastes, é justamente a eficiência também na composição dessa CPMI. Então, compete agora aos atores políticos envolvidos tentar ali emplacar nomes que possam protegê-los de alguma maneira.
2: Ô Patrícia, então o governo Lula pode transformar essa defesa de uma CPMI que depende de N fatores políticos, né, para ser aberta numa bandeira política anti-Bolsonaro, anti-bolsonarismo?
3: Eu acho que o governo Lula, eles estão buscando alguma estratégia. O escândalo do Banco Master, se você for analisar, por enquanto, quais são os principais estados envolvidos, os governos estaduais, 90% são governos de direita, do Centrão, do PL, os políticos também, como Ciro Nogueira, que foi ministro do ex-presidente Jair Bolsonaro, só que o prejuízo eleitoral está caindo todo no colo do governo Lula, né? Você tem ali também o governo da Bahia, também tem algum tipo de, o ex-governo tem algum tipo de relação, mas grande parte é com a direita, só que isso está custando votos para o presidente Lula. Eles estão buscando uma maneira de virar esse jogo. Você viu ali o Pimenta, o deputado Pimenta, dizendo Bolsomaster, né? Eles estão tentando ligar à oposição, ao bolsonarismo. E a CPMI pode ser uma oportunidade. Ou pode sair pela culatra, porque o governo está muito fraco no Congresso e pode acabar sem ali os principais postos da CPMI, que é o que define se você vai blindar, proteger um fulano, um ciclano, ou vai expor ciclano. Então, assim, é uma aposta arriscada.
2: Como é que você vê isso, Santana? É uma possibilidade real ou é uma narrativa ali, uma retórica política?
4: Eu acho que o governo fica um pouco sem saída, né? Como ele está pressionado por todas essas questões políticas, de ser envolvido, ser ligado a muitas coisas até que ele não tem a ver, mas a população eleitor vê esse governo como uma coisa só e o poder tendo responsabilidade sobre tudo, é uma forma de você reagir e dizer, olha, eu estou a favor de investigar, estou a favor de ir para frente as pessoas aqui não estão deixando sair a verdade. Tem que tomar muito cuidado. Primeiro é o seguinte, eu acho que já está definido que o Master, a questão do Master, vai estar presente na eleição até o seu final. Não só por conta de uma CPMI que pode vir ou não, como da própria questão da delação do Daniel Vancaro. Não há prazos definidos, mas se a gente pegar mais ou menos o tempo que demora para estruturar uma delação complexa como é de Daniel Vancaro, estando por base lá na época da Lava Jato, essa delação vai estar pronta para homologação mais ou menos no final de setembro, ou seja, às portas da eleição. Então, muita coisa vai acontecer dentro desse período, não é? Então, muito vai ter que se investigar agora. É uma coisa que pode ser contra e a favor, porque o Ciro foi ministro do Bolsonaro, mas o Ciro apoiou o governo Lula e o governo Dilma. Esse é o centrão, certo? Então, esses personagens estão envolvidos com relações com o Estado, mais ou menos pura, mais ou menos corruptas ou não, há muito tempo. E isso pode ser trazido dentro da CPMI.
3: E só lembrando, delação período eleitoral, em 2018 a gente teve o então juiz Sérgio Moro, teve a delação do Antônio Palocci, que no final das contas tinha um monte de coisa que nunca foi provada, bem às vésperas da eleição presidencial, ou seja, potencial explosivo de delação usada seletivamente.
4: Já está dominando a questão eleitoral.
2: Veja a seguir, investimentos chineses no Brasil crescem 45% em um ano. E veja também, Lula conversa com Donald Trump sobre minerais críticos e tarifaço sobre produtos brasileiros. A gente volta já.

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4: Investimentos dos Estados Unidos no Brasil, exploração de terras raras e impostos sobre produtos brasileiros foram alguns dos assuntos discutidos entre os presidentes Lula e Donald Trump na reunião de hoje da Casa Branca. Para Lula, o encontro vai ajudar a fortalecer as relações comerciais entre os países.
5: Em entrevista depois da reunião, o presidente Lula afirmou ter deixado claro a Donald Trump o interesse do Brasil em receber mais investimentos dos Estados Unidos.
6: Eu disse para ele que muitas vezes nós fazemos licitações internacionais para fazer uma rodovia, uma ferrovia, e os Estados Unidos não participam da licitação. Quem participa são os chineses. E agora as pessoas perceberam a importância outra vez da América Latina nesse mundo conturbado. Por isso é que nós fechamos o acordo União Europeia e Mercosul com o EFTA, com Singapura, porque isso dá uma dimensão de defesa do multilateralismo contra o unilateralismo colocado em prática pelas taxações do presidente Trump.
5: Esse multilateralismo, Lula disse buscar também em relação aos minerais críticos, essenciais, por exemplo, para a produção de eletrônicos. Os Estados Unidos têm pressa em garantir esses recursos e fugir do domínio chinês.
6: O Brasil tem a obrigação, sabe, de compartilhar com quem queira participar conosco, seja os Estados Unidos, a China, a Alemanha, a França, qualquer um que quiser, a Índia. O Brasil estará aberto a construir parceria. O que nós não queremos é ser meros exportadores dessas coisas.
5: O tarifaço foi outro ponto central do encontro e também o assunto com maior divergência entre os países.
6: Nós dizemos para os Estados Unidos, vocês tiveram 400 e não sei quantos bilhões de superávit comercial com o Brasil nos últimos 15 anos. No último ano, o Brasil teve um déficit de 14 bilhões com os Estados Unidos. Então, ele sempre acha que nós cobramos muito imposto. Nós temos para ele, não, porque nós temos a média do imposto que nós cobramos de vocês é 2,7%. Então, eu sugeri ao Trump que a gente colocasse os nossos ministros para em 30 dias resolver esse problema para nós decidirmos o que vai acontecer.
5: Nessa reunião que ficou marcada para daqui a um mês, o governo também pretende solucionar outras questões que envolvem a seção 301 da Lei de Comércio dos Estados Unidos. A legislação prevê a punição a práticas comerciais estrangeiras que sejam consideradas desleais. Contra o Brasil, no ano passado, Donald Trump afirmou que investigaria o PIX. Mas na reunião de hoje, Lula garantiu que o assunto não foi discutido.
6: Ele não tocou no assunto do PIX, então também não toquei. Porque eu espero que um dia ele ainda vá fazer um PIX. Tá? Porque muitas empresas americanas já fazem. Eu acho que vai terminar bem no acordo entre o Brasil e Estados Unidos na questão comercial.
7: Tudo isso é um indicativo de que caso haja um novo tarifaço, fundamentado na seção 301, o Brasil pode, diferentemente da última vez, não ser surpreendido com tarifas elevadas. Pelo contrário, pode ganhar exceções, isso é crucial, seja para o governo atual, que busca reeleição, seja para o país e a sua economia no longo prazo, porque ainda tem nos Estados Unidos o seu segundo maior parceiro econômico e tem tudo para reconquistar espaços que foram perdidos em função do tarifaço.
4: Patrícia, o que os Estados Unidos veem no Brasil em relação aos minerais críticos? Né? Existe uma corrida por esses bens, né, por esse material, por conta da China. Então, qual que é o papel que o Brasil tem nessa conta que os Estados Unidos fazem, nessa corrida?
8: O Brasil tem a segunda maior reserva mundial de minerais críticos, só que a gente explora muito pouco e processa nulo, né? Não tem isso. Os Estados Unidos têm um plano muito grande para reduzir a dependência que eles têm da China, tanto para a compra da commodity como para o processamento, para o refino. Então, o Brasil é muito importante nesse sentido. Você, inclusive, já teve aí movimentos do governo americano fechando acordos com o governo de Goiás, né, para facilitar o investimento. Só que o governo brasileiro, inclusive, passou aí agora uma legislação, uma regulação inicial para a exploração de minerais críticos. O presidente Lula vem dizendo e tem todo esse pensamento assim, a gente não quer ser fornecedor de matérias-primas, né? Como só exportar ferro, etc. Não quer fazer isso com os minerais críticos e terras raras. Quer que exija processamento em terra brasileira, transferência de tecnologia e quer também uma coisa de soberania, uma coisa estratégica de poder rastrear os investimentos, poder restringir a exportação de certos desses minerais críticos quando for eles julgarem que precisa para fornecimento aqui nacional. Isso tudo vai contra os acordos que os Estados Unidos vem fechando com vários países, que eles exigem exclusividade, eles querem usar outros países como reservas estratégicas de fornecimento desses minerais críticos. E o Brasil não topa, então eles estão negociando aí algum tipo de meio termo nisso.
4: Ô Santana, o presidente Lula destacou nessa coletiva que as empresas americanas não têm participado do setor de infraestrutura. Como é que isso acontece? Por que que isso acontece?
9: Não, depende de qual setor. No setor, por exemplo, de óleo e gás, tem muita empresa americana, se a gente considerar como infraestrutura, que participa normalmente, faz parte da vida. O que a gente comumente vê como infraestrutura, por exemplo, estradas, portos e tal, que dependem de contratos de construção e desenvolvimento, as empresas americanas, certo, dificilmente vêm para o Brasil pela estrutura jurídica que tem na forma de contrato. Certo. A empresa americana não trabalha com esse tipo de contrato que é celebrado nos Estados Unidos. Os contratos que elas fazem lá nos Estados Unidos ou em outros países que participam é outro tipo de relação jurídica. Então, para elas é muito estranho, muito complicado. Certo? Elas nunca vão aceitar ficar à mercê como aqui as europeias ficam e aceitam ficar parte delas e das brasileiras, certo? À mercê de um tribunal de contas draconiano como é no Brasil. Certo? À mercê de você não permitir negociações objetivas e diretas com o contratante no desenvolvimento da obra de infraestrutura, como aqui no Brasil não se pode fazer. Então tem uma restrição jurídica, de natureza jurídica da empresa americana, que acho muito difícil ser superada a curto prazo.
4: O Brasil foi o país que mais recebeu investimentos da China no ano passado. Um levantamento do Conselho Empresarial Brasil-China mostra que as empresas chinesas investiram mais de 6 bilhões de dólares aqui.
10: A geografia não foi barreira para o estreitamento dos negócios. Os investimentos chineses no Brasil cresceram 45% no ano passado em relação a 2024. Ultrapassaram os 6 bilhões de dólares, cerca de 30 bilhões de reais, o maior montante desde 2017. O estudo foi feito pelo Conselho Empresarial Brasil-China a partir do mapeamento de 52 transações comerciais. Segundo o levantamento, o Brasil foi o principal destino dos investimentos do gigante asiático no exterior em 2025.
11: A China já vem se preocupando em internacionalizar suas empresas. E no ano passado, em particular, né, no primeiro ano do governo Trump, também isso só ratificou, né, com a elevação, com as guerras tarifárias, a preocupação chinesa. E o Brasil, né, por outro lado, é um país, é um segundo nível de análise, é um país que é confiável.
10: Entre os destaques está o setor elétrico, que respondeu por quase 30% dos investimentos chineses no Brasil no ano passado, somando cerca de 9 bilhões de reais. Na mineração, a estratégia está na compra de minas de ouro e níquel em Minas Gerais, Bahia e Maranhão.
12: A indústria automotiva também acelerou investimentos no Brasil. Foram 965 milhões de dólares, uma alta de 66% em relação a 2024. A fabricação de carros eletrificados foi a maior responsável pela cifra. De acordo com a Fenabrave, até abril, foram vendidos 139 mil carros elétricos ou híbridos, um aumento de quase 100% se comparado com os primeiros quatro meses do ano passado.
11: Quando a gente tem a chegada da indústria chinesa aqui, isso pode fazer com que, ao invés de exportarmos, né, minério, e agora a gente teve aí uma nova legislação aprovada pelo Congresso, né, em termos de aproveitamento das terras raras, que a gente não quer só exportar minérios, a gente quer sair desse padrão. E, na verdade, a gente deveria ter feito isso já há muito tempo. Né? Mas a vinda de investimentos chineses para cá, acho que a gente tem que ter mais cuidado. É ótimo que cheguem os investimentos, mas é importantíssimo que a gente estabeleça quais são os nossos interesses.
4: Santana, grande parte do interesse chinês, né, tirando essa parte dos carros elétricos, tem fábrica aqui no Brasil, está em mineração, energia, agronegócio. Há risco de o Brasil acabar virando ali apenas fornecedor de matéria-prima para os chineses, que é uma coisa que a Patrícia acabou de falar, o presidente Lula não quer em relação aos minerais críticos?
9: Não, sempre há. Tudo, um país como o Brasil, que tem a sua base, a sua história como fornecedor de matéria-prima, quer dizer, vamos lembrar que mesmo pós-industrialização brasileira, etc., etc., nós somos ainda grandes exportadores de produtos primários, né? Minério, sempre incluindo aí o petróleo, certo, e produtos agrícolas, né? Então a gente tem que, há sempre esse risco. Esse risco, as pessoas têm que entender o seguinte: como é que você supera esse risco? Se o país, é aí que o país está atrasado, investir em ciência e tecnologia, né? Como é que nós somos hoje um dos principais players na produção de aviões no mundo? Porque lá atrás a gente investiu em tecnologia, fez do ITA com uma associação com privados ou não, e temos uma Embraer hoje que é o orgulho nacional, porque investiu em ciência e tecnologia. No próprio agronegócio, porque nós investimos em ciência e tecnologia nas parcerias com a Embrapa. Então, essa questão do mineral crítico, de você conseguir a tecnologia para resolver o problema do amálgama das terras raras, que só China e Estados Unidos produzem, você vai conseguir, não é sendo bonzinho ou fazendo acordos que cai lá. Você vai conseguir isso se você investir efetivamente em ciência e tecnologia. É isso que falta para o Brasil, para ser menos dependente de exportação de matérias-primas.
4: Patrícia, essa aproximação econômica entre Brasil e China pode causar algum tipo de atrito com Washington?
8: Eu acho que isso já está no radar de Washington, né? Você viu, por exemplo, as gestões do Trump em relação ao canal do Panamá. Você tinha empresas aí de Hong Kong que eles pressionaram o governo do Panamá para elas pararem de... Era uma parte de depósitos ali que elas estavam. Você tem também um porto no Peru que também tem sofrido... Que também é de investimento chinês sofrido. Então, assim, existe sim uma movimentação de Washington. Isso já desde antes, desde o leilão do 5G com a Huawei, né? Teve todo um movimento aqui. Então, isso faz parte aí da disputa geopolítica, com certeza.
4: Veja a seguir, Lula fala com Donald Trump sobre o combate ao crime organizado. E a equiparação de facções criminosas a grupos terroristas fica de fora das conversas. A gente volta já.

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6: Voltamos a falar do encontro entre Lula e Donald Trump. Segurança pública foi um dos temas da conversa que deixou de fora a classificação de facções criminosas brasileiras como grupos terroristas por parte dos Estados Unidos. O presidente disse que vai lançar um plano de combate ao crime organizado na semana que vem.
7: Lula falou com Trump sobre organizações criminosas, mas não sobre a classificação das facções em grupos terroristas pelo governo norte-americano. O presidente teme que o assunto possa abrir margem para uma possível intervenção dos Estados Unidos no Brasil.
8: Eu disse ao presidente, muitas vezes, os Estados Unidos falavam em combater o crime organizado, a questão das drogas, tentando ter base militar dentro dos outros países, quando, na verdade, para você fazer com que os países deixem de plantar ou fabricar aquilo que a gente chama de droga, é preciso que a gente crie alternativa econômica para esses países.
7: Lula negou a Trump que o crime tomou conta das cidades brasileiras. Ele deu o exemplo da base criada em Manaus para combater o tráfico de armas e drogas nas fronteiras. E sugeriu a possibilidade de criar um grupo de trabalho com outros países para combater as facções criminosas.
8: Que nós estamos dispostos a construir, sabe, um grupo de trabalho com todos os países da América do Sul, com todo o país da América Latina e, quiçás, com todos os países do mundo, para a gente criar

0: grupo forte de combate ao crime organizado. Não é hegemonia de um país ou de outro querer combater o crime organizado.
1: Lula aproveitou o encontro e revelou que vai lançar um plano nacional de combate ao crime organizado na semana que vem. A violência é apontada pelas pesquisas de opinião pública como uma das principais preocupações da população brasileira. E o governo é avaliado de forma negativa nesse tema há 5 meses das eleições. O presidente explicou que o plano terá 4 frentes. A principal delas será a financeira.
0: Precisamos destruir, sabe, o potencial financeiro do crime organizado e das facções. Se a gente não destruir, eles hoje viraram, em alguns casos, empresas multinacionais. Eles estão em vários países, eles estão no futebol, eles estão na política, estão no meio empresarial. Quem escapou até a semana que vem, tudo bem, mas quem não escapou não vai escapar mais.
1: Brasil e Estados Unidos devem ampliar os acordos de cooperação aduaneira contra armas, lavagem de dinheiro e evasão de recursos ao exterior. Segundo o ministro da Fazenda, Dario Durigan, entre maio de 2025 e abril de 2026, mais de 500 mil de armas irregulares vindas dos Estados Unidos foi apreendida no Brasil. E mais de 1 tonelada de droga sintética de origem norte-americana foi identificada nos portos brasileiros.
2: Qual que é o próximo passo nessa cooperação entre as aduanas? É poder fazer operação conjunta do lado brasileiro, a Receita, com a polícia, com o COAF, e do lado norte-americano, envolvendo várias autoridades, para que, além da troca de informação, a gente tenha operação efetiva em vários momentos, e a gente já tem algumas planejadas para o ano.
3: Patrícia, havia esse receio de classificação das facções criminosas como grupos terroristas. Isso foi, pelo menos nesse momento, afastado. Como é que você vê essa abordagem de cooperação entre os países?
4: Então, você tinha duas coisas paralelas que estavam gerando certo pânico no governo brasileiro. Por um lado, essa ideia, né, de classificar como organizações terroristas, PCC e CV, que vinha do pessoal no Departamento de Estado americano, mais próximo do Eduardo Bolsonaro, do Paulo Figueiredo, e paralelamente uma proposta do governo americano para que o Brasil, por exemplo, recebesse presos nos Estados Unidos, fossem transferidos para cá, como é feito em El Salvador. O governo brasileiro não queria nenhuma dessas duas coisas, de jeito nenhum, e fez uma contraproposta. E já tinha feito essa contraproposta, que era uma cooperação em inteligência para combate tráfico de armas, lavagem de dinheiro, e agora surgiu essa cooperação com todos os países da América do Sul, etc. Porque é uma ideia boa, espero que isso repercuta positivamente, ainda não se sabe, né, como é que foi, mas eu acho que aí um passo a mais, é o governo brasileiro tentando evitar o pior dessas propostas americanas.
3: Santana, como é que você vê essa questão da segurança pública? É uma questão que é a preocupação do eleitor, né? Como é que você vê esse passo que o governo está dando para tentar abordar esse tema?
5: Não, está tentando fazer, para mim, na minha opinião, é mais uma vez um jogo político. Porque de concreto, de prático, certo, vai de novo, normas, intenções, etc. Tal, mas não age na questão concreta. Que é, por exemplo, o seguinte, todos nós sabemos, e o mundo todo sabe, que os portos brasileiros são verdadeiras peneiras, passa tudo, muito mais do que a gente imagina. Não é à toa que isso aqui virou um corredor de exportação de tráfico de droga, de cocaína e outras drogas para a Europa, para os Estados Unidos, onde for. Porque a coisa mais fácil do mundo é você passar isso nos portos. Ou então, ou você tem uma ação efetiva e eficiente, por exemplo, na área portuária brasileira, certo, para que você diminua e contenha isso aí, ou você não resolve a questão. Não adianta conversa em mesa redonda.
3: Eu agradeço a presença da jornalista Patrícia Campos Melo, da Folha de São Paulo, e do advogado João Santana, sócio da OBI Capital. Boa noite, foi um prazer recebê-los. Encerramos esta edição com imagens da exposição Plantas em Movimento, do artista e paisagista Roberto Bulle Marx, que morreu em 1994. A mostra reúne 111 itens do acervo do Instituto Bulle Marx, entre desenhos de projetos, fotografias, filmagens e documentos, e revela como formas, cores, ritmos e botânica se articulam na construção de paisagens e de símbolos de identidade. A exposição está em cartaz no Museu Judaico, na capital paulista. Obrigada pela companhia, ótima noite. O Jornal da Cultura volta amanhã.
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8: 21 horas 59 minutos.
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9: Hoje o Empório traz um panorama da música de concerto do Japão. Começamos pelo maior compositor japonês de todos os tempos, regido pelo maior maestro japonês de todos os tempos. Todo Takemitsu viveu entre 1930 e 1996. Ele escreveu 20 livros e centenas de partituras, incluindo trilhas sonoras para nada menos do que 90 filmes. A música de Takemitsu ficou internacionalmente conhecida por mesclar as tradições oriental e ocidental. Típica disso é Cerimonial, uma ode de outono de 1992, que foi encomendada pelo grande regente Seiji Ozawa. Na orquestração, aos instrumentos ocidentais, soma-se o shō, uma espécie de órgão de boca tradicional japonês que é feito de bambu. Então, de Takemitsu, ouviremos Cerimonial, uma ode de outono. Orquestra Saito Kinen, regência de Seiji Ozawa.

Takemitsu Cerimonial, uma Ode de Outono. Orquestra Saitokinen, Seiji Ozawa. Uma das primeiras obras japonesas a entrarem no repertório orquestral ocidental foi Etenhaku. Trata-se do arranjo de um tipo de música imperial do Japão, conhecido como Gagaku, e que chegou a fazer parte do repertório de Leopold Stokowski, aquele maestro que moldou a Orquestra de Filadélfia e é o mesmo que aparece no filme Fantasia de Walt Disney. Esse arranjo, de 1931, é de autoria de Hidemaru Konoye, que viveu entre 1898 e 1973. Ele foi aluno de Erich Kleiber e chegou a reger a Orquestra da Scala de Milão e a Filarmônica de Berlim. Então, do repertório tradicional japonês com arranjo de Hidemaru Konoye, Etenhaku, com Orquestra Sinfônica Metropolitana de Tóquio, Ryusuke no Majiri.

Ouvimos Etenhako, tema tradicional japonês com arranjo de Hidemaru Konoye, com Orquestra Sinfônica Metropolitana de Tóquio, Ryusuke Numajiri. Outro importante regente e compositor japonês foi Yuzo Toyama. Toyama viveu entre 1931 e 2023 e atuou como maestro da Sinfônica NHK. Em 1960, para uma turnê dessa orquestra pela Europa, ele compôs sua obra mais conhecida, Rapsódia, na qual incorpora melodias folclóricas do Japão e instrumentos de percussão do tradicional teatro kabuki. E ouviremos aqui com a Orquestra Sinfônica Metropolitana de Tóquio, dirigida por Ryusuke Numajiri.

de Yuzo Toyama, Rapsódia para a Orquestra, com a Orquestra Sinfônica Metropolitana de Tóquio, dirigida por Ryusuke Numagiri. Se você, como Ralph, é fã de Godzilla, saiba que a trilha sonora de vários filmes da série, bem como aquele rugido do monstro, eles foram criados pelo compositor japonês Akira Ifukube. Ifukube viveu entre 1914 e 2006, estudou engenharia florestal e foi um autodidata na composição. Ele chamou a atenção internacional em 1935, moleque com 21 anos, com a sua Rapsódia japonesa, que evoca os festivais conhecidos como Matsuri, esteve em Boston, nos Estados Unidos, e chamou a atenção de ninguém menos do que Sibelius. Ouviremos de Akira Ifukube, Rapsódia japonesa, movimentos Nocturne, Fete, com Orquestra Sinfônica Metropolitana de Tóquio, direção de Ryusuke Numagiri.

0: de Akira Ifukube, Rapsódia Japonesa, Movimentos Nocturne, Fête. Orquestra Sinfônica Metropolitana de Tóquio, Ryusuke no Majiri.
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0: Nosso empório gosta de trazer artigos femininos e a compositora japonesa que apresentaremos é Karen Tanaka. Nascida em 1961, Tanaka é também pianista. Foi aluna do italiano Luciano Berio e leciona no Instituto de Artes da Califórnia, em Los Angeles. Em 1996, sob encomenda do saxofonista Claude Delangle, Karen Tanaka compôs Nightbirds, peça que ela descreve como uma canção de amor cheia de sussurros dos apaixonados. De Karen Tanaka, Nightbird para saxofone alto e fita com Claude Delangle, saxofone.

0: Karen Tanaka, Nightbird, para saxofone alto e fita. Claude DeLangle, saxofone.
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0: O verbete de hoje de nossa enciclopédia é Furyo, em nome da honra, filme dirigido em 1983 por Nagisa Oshima. Ambientado na Segunda Guerra Mundial, o filme retrata a relação conflitada entre um prisioneiro de guerra inglês e seu carcereiro, um capitão japonês, interpretado pelo músico Ryushi Sakamoto. Sakamoto viveu entre 1952 e 2023 e é autor da trilha sonora do filme, cujo tema principal veremos agora, com Jeroen van Veen, piano.

0: Ryushi Sakamoto, Merry Christmas, Mr. Lawrence, tema do filme Fuyo, em nome da honra, com Jeroen van Ven, piano. O programa de hoje teve direção e produção de Ralf Schwartz, trabalhos técnicos de Fabiano Souza.
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2: Vinte e três horas.
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Iniciamos ouvindo Duke Ellington and His Orchestra,

0: com Chet Baker ao trompete, Phil Lurso e Frank Strozier, saxofones, Hal Galper, piano, Michael Fleming, contrabaixo e Charlie Rice, bateria, de Richard Carpenter, Coming Down, gravação de 1964. Antes, Duke Ellington and His Orchestra, de Duke Ellington, West Indian Pancake, gravação de 1966.
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0: Melody Gardot.

0: Arone e sintetizadores, Pug Bell a bateria, Michel Indigocello, vozes sintetizadores, de Marcos Miller e Michel Indigocello, Rush Over. Antes, na voz de Melody Gardot, de sua autoria, So We Meet Again, My Heartache.
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0: Na sequência, Ray Brown.

0: com Harry Connick Jr., voz e piano, Reginald Veal, contrabaixo, Charles Gold, saxofone, Arthur Bun Bun Latin, bateria, de Harry Connick Jr., Heart Beyond Repair, gravação de 1997. Antes, Ray Brown ao contrabaixo, Gregory Hutchinson, bateria, Benny Green, piano, de Ray Brown, Sculler Blues, uma gravação de 1996.
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0: Russell Malone.

0: na voz de Terry Waite, featuring Stephen Harris ao vibrafone, de Gil Scott Heron, e arranjo de Terry Waite, The Vulture, Your Soul and Mine. Antes, Russell Malone na guitarra, Paul Keller contrabaixo, Gary Motley piano e Pete Sears bateria, de Cole Porter, All Through the Night.
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0: Na sequência, Sam Pilafian,

0: com J.J. Johnson ao trombone, Harold Maburn piano, Arthur Harper contrabaixo e Frank Gant bateria, de Bronislaw Kapor e Ned Washington, Gloria. Antes, Sam Pilafian, tuba, Frank Vignola e Jimmy George, guitarras, e Mark Shane, piano, de George e Ira Gershwin, Someone to Watch Over Me. Um rápido intervalo. Voltaremos em instantes.
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1: Meia-noite. 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
1: Já voltamos. Vamos ouvir John Pizzarelli à guitarra.

0: com Barney Kessel à guitarra, Ray Brown contrabaixo e Shelly Manne bateria, de Herbie Warren e Mott Dixon, Nagasaki, gravação de 1957. Antes, John Pizzarelli à guitarra, de D.K. Betts, In Memory of Elizabeth Reed, gravação de 2012.
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0: Seguimos com Miles Davis, ao trompete.

com Charles McPherson, saxofone, Sid Simmons, piano, Kenny Walker, contrabaixo, Chuck McPherson.

0: bateria, de Charles McPherson, A Tear and a Smile. Antes, Miles Davis ao trompete, Cannonball Adderley e John Coltrane, saxofones, Bill Evans, piano, Paul Chambers, contrabaixo e Jimmy Cobb, bateria, de Miles Davis e Bill Evans, Flamenco Sketches.
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0: Ficamos agora com duas gravações que trazem arranjos e regência do maestro Klaus Ogerman.

0: com Diana Krall, voz e piano, e a Orquestra Sinfônica de Londres, sob regência de Klaus Ogerman, ouvimos de Rube Bloom e Sammy Gallop, The Look of Love. Antes, com Frank Sinatra, Tom Jobim, voz e violão, Dom Um Romão, bateria, e Klaus Ogerman Orchestra, de Tom Jobim, Vinícius de Moraes, e letra em inglês, de Norman Gimbel, If You Never Come To Me, Inútil Paisagem.
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0: Na sequência, Charlie Parker Quintet.

0: com Ben Webster ao saxofone, Oscar Peterson piano, Ray Brown contrabaixo e Ed Thigpen bateria, de Ned Miller, Cheston Cohn, Jules Stein e Benny Kruger, Sunday, uma gravação de 1959. Antes, Charlie Parker Quintet, The Brooks Bauman, East of the Sun and West of the Moon, gravação de 1949.
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0: Santana.

0: Ouvimos com Richard Bonnet, contrabaixo e voz, Colette Mishan, flauta, Luiz Quinteiro, percussão, e Edsel Gomes, piano, de Richard Bonnet, Te di Carlo. Antes, Santana, de Colk Escovedo, Greg Rowley e Michael Carabello, No One to Depend On.
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0: Seguimos com Louis Armstrong and his Hot 7.

0: com Dizzy Gillespie ao trompete, Dexter Gordon saxofone, Frank Paparelli piano, Chuck Wayne guitarra, Murray Shippingsk contrabaixo, Irv Kluger bateria, de Dizzy Gillespie, Blue and Boogie, gravação de 1945. Antes, Louis Armstrong and His Hot Seven, de Louis Armstrong, S.O.L. Blues, gravação de 1927. Este programa teve montagem de Carlos Lima, seleção musical de Inês Medalha, apresentação Madeleine Alves.
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1: Uma hora e um minuto.
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1: Olá, muito bom dia a todos vocês que nos acompanham pela Cultura FM. Hoje o Toque de Cordas começa com Giacomo Susani, sonata para clarinete e violão. Andreas Hermansky, clarinete, Emil Fend, violão.

Abrindo o programa de hoje, ouvimos de Giacomo Suzani, Sonata para Clarinete e Violão, com Andreas Hermansky, Clarinete, e Emil Fenn, Violão. Seguimos com A Harpa pelas Eras, composição do norte-americano Michael Dougherty. Apresentada pela primeira vez em 2023, esta obra foi uma encomenda da Orquestra Sinfônica do Colorado e faz um apanhado da presença da harpa em diferentes mitologias e momentos históricos. São 7 movimentos, em referência aos 7 pedais da harpa moderna. O primeiro é Saltos de Safo, sobre a poetisa grega que tocava lira e, segundo a tradição antiga, saltou de um penhasco para a morte. O segundo, Hino da Irmã Joana, homenageia Juana Inês de la Cruz, freira mexicana que viveu no século XVII e se tornou célebre como poetisa e compositora de música acompanhada de harpa. O terceiro movimento é Canção de Uhura, em alusão ao personagem fictício que cantou e tocou harpa na série de televisão Star Trek. Em seguida, Oração de Davi sobre o jovem pastor do Antigo Testamento que tocava harpa para acalmar os ânimos do rei Saul. O quinto movimento é Harpo Fala, em homenagem a Harpo Marx, membro da equipe de comédia dos Irmãos Marx, que tocou harpa em filmes de Hollywood das décadas de 1930 e 1940. Detroit Blues é a sexta parte de A Harpa pelas Eras e é um tributo a Dorothy Ashby e Alice Coltrane, inovadoras da harpa no jazz de Detroit. Por fim, Casamento Irlandês ressalta a importância do instrumento na cultura irlandesa, sendo desde o século XIII associado a canções de guerra, danças e casamentos, tornando-se um de seus símbolos nacionais. Vamos ouvir.

Ouvimos de Michael Dougherty a Harpa pelas Eras com Courtney Hershey Brass Harpa, Orquestra Sinfônica do Colorado e regência de Andrew Litton. E para encerrar, Dale Kavanagh, O Trem para Monteiros, Opus 11B, com Dale Kavanagh e Laura Young, violões.

0: De Dale Kavanagh, ouvimos O Trem para Monteiros, Opus 11B, com Dale Kavanagh e Laura Young, violões, encerrando o programa de hoje. Seleção musical e produção de Bruno Lombisani, trabalhos técnicos Marcelo Nascimento. Um bom dia a todos e até o nosso próximo programa.
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2: 1:57.
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1: 2h53.
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1: 4:57.
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0: 6 horas.
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Olá, sejam bem-vindos. Hoje ouviremos interpretações da pianista Anna Stella Schick para obras de Heitor Villa-Lobos e Felix Mendelssohn. Começamos com um poema singelo de Villa-Lobos,

Ouvimos Poema Singelo, de Villa-Lobos, com Ana Stella Schick. Agora, quatro peças do ciclo Seis Prelúdios e Fugas, Opus 35, de Felix Mendelssohn. O prelúdio número 5, a fuga número 5, o prelúdio número 6 e a fuga número 6.

Ouvimos quatro peças do ciclo Seis Prelúdios e Fugas, Opus 35, de Felix Mendelssohn, com Anna Stella Schick. Prelúdio número 5, Fuga número 5, Prelúdio número 6 e Fuga número 6. Seguimos com a suíte A Prole do Bebê número 2, Os Bichinhos, de Villa-Lobos. A obra traz 9 peças: A Baratinha de Papel, A Gatinha de Papelão, O Camundongo de Massa, O Cachorrinho de Borracha, O Cavalinho de Pau, Um Boizinho de Chumbo, O Passarinho de Pano, O Ursinho de Algodão e O Lobozinho.

Ouvimos A Prole do Bebê número 2, Os Bichinhos, de Heitor Villa-Lobos, com a pianista Ana Stella Schick. E assim finalizamos a nossa programação de hoje. Este programa teve seleção musical de Sofia Razel, trabalhos técnicos de Sibelius de Toledo e Amaury Santos, gravação e montagem de Carlos Lima.

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3: Olá, muito bom dia a todos vocês, despertando juntos mais uma vez, completando mais uma semana juntos com a boa música da Rádio Cultura FM e a sua audiência insuperável e indispensável. Hoje é sexta-feira, 8 de maio de 2026, 7 em ponto em São Paulo. O dia começa com um tempo bom, céu rosado, 20 graus de temperatura, uma verdadeira manhã de arrebol. 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WhatsApp aberto para você. 973-73-7229. 973-73-7229 para suas mensagens, críticas e sugestões. Começando com Christoph Willibald Gluck, da ópera Pari di Elena, aria O del mio dolce ardor, com Anne-Sophie Fonota, mezzo-soprano, Paul Goodwin, oboé, English Concert, regência Trevor Pinnock.

Ouvimos de Gluck a área O del mio dolce ardor com a soprano Anne-Sophie von Notta, o oboé Paul Goodwin English Concert, regência Trevor Pinnock. 7-4, Johannes Brahms, sexteto de cordas número 2 em Sol Maior, opus 36. Sexteto de cordas de Zurique.

Ouvimos de Brahms, Sexteto de Cordas, número 2, em Sol Maior, Opus 36, segundo movimento Scherzo, Allegro non troppo, com Sexteto de Cordas de Zurique. Agora, Dmitrislav Weinberg, Rapsódia sobre temas de Moldávia, Opus 47, número 1, com Orquestra Jovem da Moldávia e regência de Gabriel Bebezela.

De Mieczysław Weinberg, ouvimos Rapsódia sobre temas de Moldávia, Opus 47, número 1, com Orquestra Jovem da Moldávia e regência de Gabriel Bebeselea. São 7h23, de Johann Sebastian Bach, suíte em Lá menor, originalmente em Dó menor, BWV 997, terceiro movimento Salabanda, com Julian Brin Alaúde.

Ouvimos Johann Sebastian Bach, Suíte em Lá Menor, originalmente em Dó Menor, BWV 997, terceiro movimento Sarabanda com Julian Brain ao alaúde. 7:30 em ponto, vamos a um rápido intervalo, até já.

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0: 7h32, sexta-feira, 8 de maio de 2026. Vamos ouvir no Desperte com os Clássicos Gustav Mahler, Sinfonia número 5 em Dó sustenido menor, quarto movimento Adagietto, com Filarmônica de Berlim e regência de Herbert von Karajan.

Lindo isso, né? Ouvimos o Adagietto, o quarto movimento da Sinfonia número 5, em Dó sustenido menor, de Gustav Mahler, com a Filarmônica de Berlim, lindamente regida também por Herbert von Karajan. São 7h44, seguimos no Desperte com os Clássicos, com Edvard Grieg, sonata para violoncelo e piano em Lá menor, opus 36. Primeiro movimento alegro, agitato, com Ag Qualbein, violoncelo, Reidun Askeland, piano.

Com o piano de Haydn Askeland e o violoncelo de Ag Qvalbein, ouvimos de Edvard Grieg, Sonata para violoncelo e piano em Lá menor, opus 36, primeiro movimento alegro agitado. 7h54. Vamos encerrar com Wolfgang Amadeus Mozart, da área Don Giovanni, da ópera Don Giovanni. Vamos ouvir a abertura com a orquestra da Royal Opera House e regência de Colin Davis.

0: Encerrando o Desperte com os clássicos de hoje, ouvimos de Wolfgang Amadeus Mozart, da ópera Don Giovanni, KL527, a abertura, com a orquestra da Royal Opera House, regida por Colin Davis. São 8 horas, depois do intervalo, continuamos juntos no Música e Notícias. Até já!
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5: Olá pessoal, muito bom dia a todos vocês. Um prazer completar mais uma semana com a sua audiência interessada e participativa aqui na Rádio Cultura FM, também no site culturafm.com.br e pelo nosso aplicativo Cultura Play, em todas as plataformas, do assistente de voz ao radinho de pilha. O importante mesmo é contar com a sua audiência nas manhãs da cultura, inclusive através do nosso WhatsApp. 11 973 73 7229, 973 73 7229. Hoje é sexta-feira, 8 de maio de 2026. Agora 8h03, começa o Música e Notícias. Seleção musical, Adriana Braga. Redação, Isabela Gonçalves. Trabalhos técnicos, Rafael Bueno. Apresentação comigo, Fernando Zira. Juntos até as 10 da manhã com o melhor da música e as principais notícias de hoje. Abrindo com Giovanni Bottesini, Concerto número 2 para contrabaixo em si menor. Terceiro movimento alegro, com Edgar Meyer contrabaixo, Orquestra de Câmara de São Paulo, regência Hugh Wolff.

Ouvimos, abrindo Música e Notícias, uma composição de Giovanni Bottesini, concerto número 2 para contrabaixo em si menor, terceiro movimento alegro, Edgar Meyer, contrabaixo, Orquestra de Câmara de São Paulo, regência Hugh Wolf. E vamos à previsão do tempo. A sexta-feira amanhece com termômetros na marca dos 20 graus e sol entre poucas nuvens, que vai permanecer durante todo o dia, com máxima prevista de 29 graus, sem previsão de chuva. Essa condição muda com a passagem rápida de uma frente fria no domingo. O sistema frontal traz chuva e declínio acentuado da temperatura no início da semana que vem por conta do ar frio de origem polar após o afastamento da frente fria. Amanhã, sábado, a condição pré-frontal, que antecede a frente fria, vai manter as temperaturas elevadas, mínima de 20 na madrugada e 30 à tarde, com percentuais de umidade em torno de 45%. Agora estamos com tempo bom, céu claro, sol, 22 graus de temperatura às 8 horas e 10 minutos. Música e Notícias, de Max Bruch, Sinfonia número 3, em Mi Maior, Opus 51, terceiro movimento Scherzo Vivace, orquestra do Gewandhaus de Leipzig, com regência de Kurt Masur.

Ouvimos de Max Bruch, Sinfonia número 3, em Mi maior, Opus 51, terceiro movimento Scherzo Vivace, com a orquestra do Gewandhaus Leipzig, regida por Kurt Masur. O Ministério da Defesa dos Emirados Árabes Unidos informou hoje que o país está combatendo novos ataques de mísseis e drones iranianos. Em comunicado publicado nas redes sociais, o órgão relatou operações contínuas que ecoam por todo o país e orientou a população a seguir as instruções de segurança das autoridades. No dia 9 de abril, os Emirados Árabes Unidos, país que mais sofreu ataques aéreos vindos do Irã nos últimos 2 meses, havia declarado que estava livre de ameaças. A informação coincidiu com o início do cessar-fogo entre Estados Unidos e Irã, mas a nação continuou interceptando ofensivas. 8:17, música e notícias pela Rádio Cultura FM de São Paulo. Vamos ouvir de Felix Mendelssohn, Sinfonia número 4 em Lá menor, Opus 90, italiana, quarto movimento Saltarello Presto, com orquestra do Gewandhaus Leipzig, regida por Kurt Masur.

Ouvimos de Félix Mendelssohn, Sinfonia número 4, em Lá menor, Opus 90, italiana, com orquestra do Gewandhaus Leipzig, com regência de Kurt Masur. O presidente Lula se encontrou ontem na Casa Branca com o líder americano Donald Trump. Após 3 horas de reunião, ambos classificaram a conversa como muito boa e Trump utilizou as redes sociais para elogiar Lula. Em coletiva de imprensa, o brasileiro deu mais detalhes dos assuntos tratados no encontro. Ele disse que entraram em pauta a relação entre as duas nações, as terras raras, guerras, mudanças no Conselho de Segurança da ONU e a Copa do Mundo de 2026. Lula também afirmou que os ataques dos Estados Unidos ao PIX e a classificação das facções criminosas como terrorismo ficaram de fora. Esse foi o segundo encontro para uma reunião bilateral entre os dois presidentes. 8h24, música e notícias com Alexander Balanescu. Valsa, quarteto de cordas, Balanescu.

Ouvimos de Beethoven a sonata número 2 para piano em Lá Maior, opus 2, número 2, com Daniel Barenboim ao piano, às 9h28, hora do nosso último intervalo de hoje, que é rapidinho que nem os anteriores. Até já!

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3: Olha aí, 9h30 cravado no relógio, nessa sexta-feira, 8 de maio de 2026. Ah, pode acertar o seu relógio pela Rádio Cultura FM mais uma vez. Seguimos com Alexander Glazunov, Sinfonia número 4, em Mi bemol maior, opus 48. Escolhemos o segundo movimento, Scherzo, com Orquestra, Filarmonia e Regência de Yondani Butt.

Ouvimos de Alexander Glazunov, Sinfonia número 4 em Mi bemol maior, opus 48, segundo movimento scherzo, com Orquestra Filarmonia. A regência foi de Yondani Butz. E morreu ontem, aos 73 anos, Luiz Carlini, ex-guitarrista de Rita Lee e criador da banda Tutti Frutti na década de 70. Ele gravou o famoso solo de guitarra do sucesso Ovelha Negra, de 75, e também participou da composição de canções como Agora Só Falta Você e Que Loucura. Presente em mais de 400 discos, o músico acompanhou ícones da música nacional como Erasmo Carlos, Titãs e Barão Vermelho. Um dos grandes nomes do rock brasileiro contemporâneo, Carlini também foi assistente de palco dos Mutantes, participou da banda de Guilherme Arantes e integrou o Camisa de Vênus nos anos 90. O falecimento foi confirmado por meio das redes sociais do artista e a causa da morte não foi revelada pela família. Os nossos pêsames à família de Luiz Carlini. São 9h37, Música e Notícias, agora com Joseph Haydn. Trio para piano e cordas em Mi bemol maior, Hoboken 15:36. Primeiro movimento alegro moderato com o trio Beaux-Arts.

Joseph Haydn Trio para piano e cordas em Mi bemol maior, Hoboken 1536, que ouvimos com o trio Bozar. O jornal financeiro britânico Financial Times, dos mais influentes do mundo, defendeu o fim da escala 6x1 no Brasil em uma reportagem. De acordo com o jornal, a medida colocaria o país em linha com grande parte do mundo ocidental, que hoje já estuda reduzir a jornada de trabalho para 4 dias semanais. O jornal cita que, segundo o governo brasileiro, 15 milhões de pessoas com empregos formais seriam afetadas, além de 37 milhões de brasileiros que se beneficiariam sem perda salarial. Na reportagem, o portal britânico alega, no entanto, que o projeto está longe de ser aprovado e classificou o legislativo brasileiro como hostil. A proposta está sendo discutida no Congresso e tem o apoio do governo federal. 9h43, Música e Notícias com Domenico Cimarosa, concertante para flauta, oboé e orquestra em sol maior, primeiro movimento alegro, com Aurélie Nicolet flauta, Heinz Hölliger oboé, Academia de St. Martin de Fields e regência de Kenneth Slittle.

Ouvimos de Domenico Cimarosa, concertante para flauta, oboé e orquestra em sol maior, primeiro movimento alegro, com Aurel Nicolet, flauta, Heinz Hölliger, oboé, Academia de St. Martin de Fields e regência de Kenneth Sillitoe. Pois é, por hoje é só, termina aqui o Música e Notícias, que teve seleção musical de Adriana Braga, redação Isabela Gonçalves, trabalhos técnicos, muito obrigado, Rafael Bueno, a apresentação comigo, Fernando Luzeta. Eu volto ao vivo na segunda-feira, às 7, com Desperte com os Clássicos, mas amanhã e domingo você pode me acompanhar no Toque de Cordas, às 8 da manhã, aqui pela Rádio Cultura FM. Muito obrigado por mais essa semana com a sua audiência gentil e carinhosa. Ela é fundamental para o nosso trabalho. Bom fim de semana a todos. Vocês fiquem com Madeleine Alves, Estação Cultura. Bom fim de semana e até segunda.

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1: Olá, amigos. Uma ouvinte pergunta. Maestro, já ouvi diversas vezes a expressão música pura. Do que se trata exatamente? Gostaria que o senhor falasse sobre este tema. Caro ouvinte, a expressão música pura é também conhecida como música absoluta ou música abstrata. Ela se refere a composições que não possuem qualquer ligação com elementos externos à própria música, como textos, poemas, imagens ou narrativas. É a música que se justifica por si mesma, focando-se exclusivamente na organização dos sons, melodias, harmonias e ritmos. Então, obras como As Quatro Estações de Vivaldi ou Scheherazade de Rimsky-Korsakov não são consideradas música pura.

0: Também nenhuma ópera, cantata, missa, etc. Não são música pura simplesmente por conterem textos. Já uma sonata ou concerto em que o compositor apenas pensou nos sons são exemplos de música pura. E nós podemos também fazer uma analogia com a pintura. Uma pintura abstrata, um jogo de linhas, cores, formas, texturas, seria o equivalente da música pura. Um retrato seria o equivalente da música não pura. Essa expressão ganhou força no século XIX para distinguir compositores mais conservadores, como Brahms, que defendiam a pureza formal, de compositores progressistas, como Liszt e Wagner, que ligavam a música a dramas e poesias. Resumindo, quando se menciona a música pura, está se referindo a obras que convidam o ouvinte a mergulhar no som pelo som, sem a necessidade de um guia ou roteiro literário. É isso aí. Espero ter respondido, um grande abraço e até o próximo programa.
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1: Olá, ouvinte, um excelente dia para você. Está começando a Estação Cultura. Hoje é 8 de maio, uma sexta-feira. Nós seguimos juntos até meio-dia com os trabalhos técnicos do Rafael Bueno. Eu sou Madeleine Alves. Seja bem-vindo. Manhã de nebulosidade variável, temperatura de 24 graus aqui na Água Branca. A nossa programação musical começa com a Orquestra de Câmara da RCA Victor. O primeiro movimento do Concerto para Violão e Pequena Orquestra, Fantasia para um Cavalheiro, de Joaquim Rodrigo.

Ouvimos com Julian Brin ao violão, Orquestra de Câmara da RCA Victor, sob regência de Leo Brower, Concerto para violão e pequena orquestra, Fantasia para um Cavalheiro, o primeiro movimento, Villano, de Joaquim Rodrigo. 10:04, vamos a alguns dos destaques do programa de hoje. Ruth Rocha, um dos maiores nomes da literatura infantil brasileira, é homenageada da nova ocupação Itaú Cultural. A Orquestra Experimental de Repertório estabelece um diálogo entre a música contemporânea e do início do século XX, no concerto Metacosmos. Na coluna desta sexta-feira, João Marcos destaca o recém-lançado álbum Schumann Meets Jazz, do saxofonista alemão Jörg Kaufmann. A atriz Luísa Romão discute violência de gênero na peça Nadine, que estreia em curta temporada no Sesc Belenzinho. Na sequência, de Pixinguinha e Benedito Lacerda, Seu Lourenço no Vinho, Hamilton de Holanda ao bandolim, Stefano Bolani, piano.

0: Nós ouvimos Seu Lourenço Novinho, de Pixinguinha e Benedito Lacerda. Hamilton de Holanda ao bandolim e Stefano Bolani ao piano. A escritora Ruth Rocha, autora de conhecidos clássicos infantis como Marcelo, Marmelo, Martelo, é a nova homenageada na Ocupação Itaú Cultural. A mostra abre amanhã, celebrando as 5 décadas de trajetória da autora. Ruth Machado Lousada Rocha nasceu em São Paulo em 2 de março de 1931, além de um dos maiores nomes da literatura infantil brasileira. Ela atuou por quase 20 anos como orientadora educacional. Entre os principais livros de Ruth estão Uma História de Rabos Presos e O Reizinho Mandão, que lhe renderam 2 de seus 8 prêmios Jabuti. Na exposição, a trajetória é contada por meio de livros, fotos e documentos. Os itens são organizados na altura dos olhos das crianças, mas a curadoria busca dialogar também com adultos, que cresceram lendo as cerca de 200 obras publicadas por Ruth. A coordenadora de curadorias, Natália Souza, conta como o espaço foca na interatividade e na nostalgia.
1: A Ruth tem muito respeito pelas crianças e esse espaço foi pensado para elas com muito respeito e muita qualidade, né? E é um convite mesmo à experiência. Então, quando você vier visitar o espaço, você vai ver muita tecnologia, mas essas tecnologias analógicas, né? Que a família poderá apreciar junto. Então, desde uma história contada através, né, das características de um almanaque de A a Z, as crianças podem ver coisas no seu tamanho, os pais podem participar junto, né? Voltando também à nostalgia de quando eram crianças, né? E todo esse espaço também traz essa atmosfera das obras da Ruth, né? Principalmente nas cores, algumas personagens no meio do caminho. Mas eu diria que esse espaço, ele tá contando junto essa história com um foco, né, para as crianças, mas que toda a família, né, os pais podem percorrer o espaço junto também, né? Desde olhar uma coisa num tamanho menor, ter que ficar um pouco mais alto. Então, é um espaço também que convida para essa experiência sinérgica, né, e corporal também, em todo o percurso, né?
0: O acervo resgata temáticas abordadas por Ruth Rocha em seus livros desde a década de 1970, como o racismo e a diversidade. Natália Souza detalha como a mostra no Itaú Cultural evidencia a capacidade da escritora de tratar assuntos sociais complexos de forma lúdica.
1: As obras, né, os clássicos da Ruth também, né, ao longo dessas 5 décadas, já traziam temas muito importantes, né? Principalmente

0: as questões raciais, né, questões de gênero. E a Ruth, né, faz de uma maneira ali que a mensagem chega tanto para a criança quanto para o adulto. E não é colocando o dedo na ferida de uma maneira agressiva, não, pelo contrário, de uma maneira lúdica e assertiva, né? E isso tem muito a ver também com esse respeito que a Ruth tem pelas crianças, né, de que as crianças têm voz. Então, muitos desses temas que estão nas histórias estão na boca de personagens crianças, né? Para que a criança também possa se apropriar desses conteúdos. Na exposição mesmo, acho que eu dou um grande destaque para a contação do Marcelo, né? Então, como a gente também ocupa essas histórias com outros corpos, né? Então, não à toa a gente escolhe uma contadora de histórias negra para recontar essa história, né? E não alterando o texto, mas tomando corpo, né? Tomando forma também para que outros corpos possam também se apropriar dessas histórias tão conhecidas. Então, de alguma maneira, a exposição vai olhando para esses temas mais urgentes e junto com a criança, né? E junto com muita sensibilidade e delicadeza.
1: Outros destaques incluem nichos com objetos pessoais, telefones que reproduzem a voz da autora narrando histórias e mini-teatros montados. Há ainda um ambiente de leitura com um acervo completo. A ocupação Ruth Rocha é gratuita e segue em cartaz até 2 de agosto, de terça a sábado, das 11 da manhã às 8 da noite, e aos domingos e feriados, até às 7 da noite, na Avenida Paulista, número 149. 10 horas e 14 minutos, na sequência, vamos ouvir a Orquestra Sinfônica da cidade de Birmingham. O terceiro movimento da Sinfonia número 86 em Ré Maior, de Joseph Haydn.

Ouvimos de Joseph Haydn o terceiro movimento, Minueto Alegreto, da Sinfonia número 86 em Ré maior. Orquestra Sinfônica da cidade de Birmingham, regência de Simon Rattle. Morreu ontem aqui em São Paulo o guitarrista e produtor Luiz Sérgio Carlini, considerado um dos principais nomes da guitarra no Brasil. A consagração dele veio da parceria com Rita Lee, na banda Tutti Frutti, no início dos anos 1970, a fase mais roqueira de Rita. O solo de guitarra de Carlini na música Ovelha Negra, no álbum Fruto Proibido, de 1975, é um ícone da história do rock nacional. Carlini também é coautor de sucessos de Rita Lee, como Agora Só Falta Você e Lá Vou Eu. Ele também colaborou com outros artistas do pop rock nacional, como Erasmo Carlos, Guilherme Arantes e a banda Camisa de Vênus, tendo participado de mais de 400 álbuns. Em 2012, a revista Rolling Stone incluiu o nome dele entre os 30 maiores guitarristas do país. O velório e o enterro do músico acontecerão nesta sexta-feira, daqui a pouco, no cemitério da Lapa, zona oeste da capital paulista, entre meio-dia e 4h30 da tarde. Agora 10 horas 21 minutos. Madeleine Perrou, voz e violão, Shout, Sister, Shout, de Bill Doggett.

Nós ouvimos Shout, Sister Shout, de Bill Doggett, Lucky Millinder e Sister Rosetta Tharp, com Madeleine Peru, voz e violão, John Harrington, guitarra e voz, Barack Mori, contrabaixo. Na sequência, o terceiro movimento, Allegro, do Concerto para Flauta e Cordas, em Si bemol maior, de Joseph Stauder.

Este foi o terceiro movimento alegro do Concerto para Flauta e Cordas em Si Bemol Maior, de Joseph Stauda. William Bennett, flauta, Orquestra de Câmara Inglesa, sob regência de Howard Griffiths. 10:30, vamos para um rápido intervalo e já voltamos.

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4: 10h32, vamos ouvir Claude Bolling Sesteto, sonata número 11 para piano em Lá Maior, K331, o terceiro movimento, Rondó à la Turca, de Mozart.

0: Esse foi o terceiro movimento, Marcha Turca, Rondó à la Turca, de Mozart, com Claude Bolling Sesteto. Às 10h35, vamos ouvir a participação de João Marcos Coelho, hoje dedicada ao álbum Schumann Meets Jazz, do saxofonista Jörg Kaufmann.
1: O recém-lançado álbum Schumann Meets Jazz, do saxofonista alemão Jörg Kaufmann, é uma daquelas aventuras viscerais que todo músico sonha fazer em algum momento de sua carreira. Um momento em que se sente inteiramente livre para expressar suas paixões artísticas. Kaufmann afirma que desde criança a música de Schumann o acompanha. Ele estudou, ainda menino, ao piano, as peças do álbum para a juventude. Anos depois apaixonou-se pelo concerto para piano em Lá menor. Ao abraçar o jazz ainda estudante, encontrou nas cenas infantis Opus 15 um ponto de referência permanente. 13 peças curtas, miniaturas poéticas geniais que o acompanham desde sempre. A descrição é dele, as melodias claras e as formas melódicas e as harmonias características oferecem, segundo o saxofonista, material ideal para o improviso. Em vez de terçar lanças com um piano, o que seria previsível, Kaufmann optou por convocar um vibrafone, aqui a cargo de Matthias Haus, e outro parceiro, Konrad Noll, ora ao contrabaixo, ora ao violoncelo. Robert Schumann as compôs em 1838, quando já estava noivo de Clara. A um amigo, confessou que elas são, aspas, para crianças pequenas vindas de uma criança grande, fecha aspas. É esta mágica que tornou as cenas infantis uma obra popularíssima, da mesma maneira que as cirandas do nosso Villa-Lobos. A mais conhecida e celebrada é, sem dúvida, Trommerie, também conhecida pela palavra francesa rêverie, devaneio. Aqui o trio primeiro desossa a harmonia e os intervalos melódicos com sonoridades típicas de música contemporânea nos primeiros 2 minutos e meio. Mas na metade final, sim, eles adentram o tema tão conhecido e amado. Ouça.

Ouvimos Trome Rei de Schumann com York Kaufman ao saxofone, Matthias Haus ao vibrafone e Konrad Knoll ao violoncelo. Outra degustação deliciosa é a versão com flauta, vibrafone e cello de Kuriose Geschichte, História Curiosa, a segunda peça do ciclo. Ouça!

Ouvimos História Curiosa, segunda peça do ciclo Cenas Infantis de Schumann, em arranjo para flauta, vibrafone e cello. Temos tempo para mais uma peça deste ciclo encantador, Am Kamin, junto à lareira, agora sim, no ambiente mais declaradamente jazzístico, na formação sax, vibrafone, contrabaixo, com direito a breves improvisos.

0: Ouvimos Am Camin, junto à lareira, oitava peça do ciclo Cenas Infantis, original para piano solo de Robert Schumann, com Georg Kaufmann ao saxofone, Matthias Haus ao vibrafone e Konrad Knoll ao contrabaixo. O álbum já está disponível nas plataformas de streaming.
1: João Marcos Coelho estará de volta na segunda-feira com mais uma coluna musical inédita. São 10 horas e 51 minutos. Na sequência da programação musical, vamos ouvir In Musice, o terceiro movimento do Concerto para Viola d'Amore, Cordas e Baixo Contínuo, em Lá Maior, RV 396, de Antônio Vivaldi.

Nós ouvimos com Imusici o terceiro movimento, Allegro, do Concerto para Viola d'Amore, Cordas e Baixo Contínuo, em Lá Maior, RV 396, de Antônio Vivaldi. A atriz Luísa Romão entra em cena com a adaptação teatral do livro autoral Nadine, de 2022, a partir de amanhã no palco do Sesc Belenzinho. Inspirada em reflexão da filósofa canadense Cressida Reis, sobre casos de abuso sexual com vítimas inconscientes, a peça discute violência de gênero por meio da linguagem das histórias de investigação policial. Na trama, uma jovem é assassinada e decide investigar o crime no pós-vida. A temporada vai até 17 de maio, com sessões aos sábados às 7 horas da noite, domingos às 4 horas da tarde. Ingressos no sesc.org.br. As sessões dos dias 16 e 17 de maio serão gratuitas devido à Semana S do Comércio. As reservas devem ser feitas também pelo site oficial do Sesc. Seguimos ouvindo Arthur Nestrovski ao violão, Caminhos Cruzados, de Tom Jobim e Newton Mendonça.

Nós ouvimos Caminhos Cruzados, de Tom Jobim e Newton Mendonça, com Arthur Nestrovski ao violão. 10 horas, 58 minutos. O Ministério das Minas e Energia oficializa hoje a renovação antecipada dos contratos de 16 distribuidoras de energia elétrica. A previsão de investimentos é de R$130 bilhões até 2030. Os acordos devem contar com novas exigências e regras mais rígidas em relação à manutenção das concessões. O novo modelo entra em vigor após o governo considerar insuficiente a qualidade das condições anteriores. As concessões da Enel em São Paulo, Rio de Janeiro e Ceará ficaram de fora das renovações após a onda de falhas no fornecimento de energia no estado paulista. Marco Rubio, secretário de Estado americano, afirmou nesta manhã que os Estados Unidos aguardam uma resposta do Irã ainda hoje sobre uma proposta de paz. Segundo ele, o sistema iraniano está fragmentado e disfuncional, o que pode dificultar as negociações, mas ainda se espera por um retorno que leve a um processo sério de negociação. O político também mencionou as notícias de que o Irã estabeleceu ou está tentando estabelecer uma agência para controlar o tráfego no Estreito de Hormuz, o que seria inaceitável para o secretário. Outras notícias em uma hora.

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7: 11 horas e 3 minutos, vamos a alguns dos destaques desta segunda e última hora do programa de hoje. O Passo das Artes promove atrações gratuitas pelo Performa Passo, projeto dedicado a performances artísticas de diversas naturezas. Artistas da cena paulistana apresentam solos autorais pela iniciativa Tríade, no Centro de Referência da Dança, no Viaduto do Chá. O tema ambiental é explicado ao público infantil no espetáculo Correnteza, que ganha novas apresentações gratuitas em dois espaços aqui da capital. Manuel da Costa Pinto destaca as atrações do Entre Linhas e ainda a agenda cultural com dicas para o fim de semana em São Paulo. Seguimos ouvindo o coro da Orquestra Sinfônica do Estado de São Paulo, sob regência de Naomi Munakate, Cateretê, de Francisco Mignone.

Nós ouvimos Cateretê de Francisco Mignone com o coro da Orquestra Sinfônica do Estado de São Paulo, sob regência de Naomi Munakata. A Orquestra Experimental de Repertório sobe ao palco do Teatro Municipal neste domingo com o concerto Metacosmos. A regência é de Leonardo Labrada. A apresentação propõe um diálogo entre a música contemporânea e o repertório do início do século XX. Metacosmos, escrita pela islandesa Anna Thorvaldsdóttir, em 2017, abre o programa. Depois, a Orquestra Experimental executa a Sinfonia número 4, de Gustav Mahler. A peça termina com um solo da soprano convidada Ludmila Bauerfeld. O concerto começa às 11 da manhã, na Sala de Espetáculos do Municipal. As entradas custam de R$ 13 a R$ 50 e estão disponíveis na plataforma Inti. 11:08. Seguimos ouvindo Albert Guinovart ao piano. O quarto movimento da Sonata número 5 para piano de Isaac Albéniz.

0: Esse foi o quarto movimento alegro da sonata número 5 para piano de Isaac Albéniz, Albert Gnouvart ao piano. A peça Correnteza inicia uma nova temporada gratuita no Centro Cultural São Paulo e no Teatro Alfredo Mesquita. Com direção de Cristiane Paoli Quito, o espetáculo é inspirado na história real de um menino que viu a casa onde morava ser levada durante as enchentes que atingiram o Rio Grande do Sul em 2024 e ficou ilhado em uma árvore por 3 dias e 3 noites com um avô. Isolados, eles dividem desalentos e pequenas alegrias do viver, debatem sobre a situação do instante e confrontam a fragilidade da vida. Correnteza busca revelar a força dos laços humanos quando tudo ao redor ameaça desaparecer, mas há sempre a esperança. A diretora Cristiane Quito nos conta mais sobre a produção.
1: Correnteza é uma peça para todas as idades e ela é um desafio. Ela parte de um fato real que se deu no Rio Grande do Sul durante as enchentes, onde várias pessoas se protegeram nas árvores para poder sobreviver. Então, as pessoas ficaram ilhadas e protegidas pelas árvores, nos galhos dessas árvores. Nossa inspiração principal é a de um menino e um avô, que ficam por volta de 72 horas, protegidos por essa árvore, até que venham o resgate. E também existem outros relatos, por exemplo, de uma família que se protege. São 5 pessoas que se protegem numa nogueira. Nós ficamos intrigados de como fazer essa história. Isso, e de como falar disso também para crianças. Então, nós criamos uma peça que traz um tanto de metalinguagem, ou seja, né, eles revelam que estão fazendo teatro, se perguntam como é que foi que aconteceu dessas pessoas conseguirem sobreviver até o resgate vir, e o resgate acontece. Mas como é que foi tudo isso? A partir dos primeiros pingos da chuva, que às vezes são uma delícia de serem vividos, não é? E de repente aquilo se torna violento e correnteza e enchente, a casa não dá conta, as edificações não dão conta, e quem vai dar conta é a própria natureza, ou seja, de protegê-los. E é uma peça para refletir, mas para também se divertir a partir das reflexões. O que está acontecendo com a gente, né? Mas de uma forma leve, de uma forma que busca a emoção, o acolhimento e o jogo do teatro para fazer essas reflexões.
0: No Centro Cultural São Paulo, as sessões acontecem nos dias 9, 10, 16 e 17 de maio, às 5 da tarde. Já no Teatro Alfredo Mesquita, as apresentações são nos dias 30 e 31 de maio e 6 e 7 de junho, às 4 da tarde. 11 horas e 14 minutos. Na sequência, New York Voices, I'll Be Seeing You, de Sammy Fain.

Nós ouvimos com New York Voices, I'll Be Seeing You, de Sammy Fain. O programa Clássicos da TV Cultura exibe neste domingo o espetáculo Preâmbulo de Primavera da Orquestra de Câmara da USP, a UCAM. O concerto aconteceu na Sala São Paulo em setembro passado. Sob regência de Ricardo Bologna e Lilian Bain, a UCAM recebeu no palco o pianista Rogério Zaghi. Juntos, eles executaram obras de Juliana Ripke, Mozart e Robert Schumann. O programa Clássicos vai ao ar na madrugada de domingo para segunda-feira, à meia-noite e meia, na TV Cultura. Além do sinal aberto ou por assinatura, você pode assistir gratuitamente pelo aplicativo Cultura Play e pelo site uol.com.br/ao vivo. Agora 11 horas e 19 minutos, vamos ouvir o Quarteto Melos, o terceiro movimento do Quarteto de Cordas número 2 em Fá Maior, opus 41, de Robert Schumann.

Nós ouvimos com o Quarteto Melos o terceiro movimento, Scherzo Presto, do Quarteto de Cordas número 2 em Fá Maior, opus 41, de Robert Schumann. O Passo das Artes realiza amanhã mais uma edição do projeto Performa Passo, que se dedica desde 2011 a promover números artísticos de diferentes naturezas. Neste ano, a programação oferece atrações gratuitas ao longo da tarde e marca o lançamento do catálogo da mostra Escuta Aqui, em cartaz, na instituição até domingo, dia 10. Às 3 horas, o público confere a performance do coletivo indígena Tikuna Maguta, ao lado do artista Daniel Lima e do músico Daniel Oliva. A atividade mistura arte, música e criação sonora em jogos de realidade virtual, seguidas por uma roda de conversa. Logo depois, às 5 da tarde, o artista visual e educador Rafael Escobar conduz a palestra Som da Maloca, a iniciativa derivada de peça sonora e documentário de Escobar, narra a história cultural e musical da Cracolândia, no centro da capital, por meio de composições de alguns habitantes da região. O Passo das Artes fica na rua Doutor Albuquerque Lins, rua Doutor Albuquerque Lins, número 1345, Higienópolis. A entrada é livre para todos os públicos. 11 horas e 24 minutos. Orquestra da Academia da Filarmônica de Berlim. O terceiro movimento do Concerto Brandemburgo número 6, em Si bemol maior, de Johann Sebastian Bach.

Nós ouvimos de Bach o Concerto Brandemburgo número 6 em Si bemol maior, BWV 1051, o terceiro movimento, Allegro. Orquestra da Academia da Filarmônica de Berlim, regida por Reinhard Goebel. São 11h30 e o Estação Cultura faz um rápido intervalo. Até já!

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3: 11h32, vamos ouvir Empire Brass, Mambo, da dança sinfônica de West Side Story, de Leonard Bernstein.

0: Nós ouvimos de Leonard Bernstein, Mambo, da Dança Sinfônica de West Side Story, com Empire Brass. 11h35, vamos ouvir o jornalista e crítico literário Manuel da Costa Pinto sobre o destaque de hoje no programa Entre Linhas, na TV Cultura.
1: Bom dia, ouvintes do Estação Cultura. O Entre Linhas, dessa sexta-feira, que vai ao ar pela TV Cultura às 10h30 da noite, traz uma entrevista com um dos grandes escritores brasileiros, que é o Milton Ratum. Todo mundo conhece, né? Um autor de referência na literatura brasileira contemporânea, autor de livros já clássicos, como Relato de um Certo Oriente, Dois Irmãos, Cinzas do Norte. E o Milton acaba de concluir a sua nova trilogia de romances, uma trilogia chamada O Lugar Mais Sombrio, que é composta por 3 livros, por ser uma trilogia, né? A Noite da Espera, Pontos de Fuga e o recém-lançado Dança de Enganos. Essa trilogia, O Lugar Mais Sombrio, traz a história de um protagonista que vive durante o regime militar, durante o período mais sombrio mesmo, daí o título Lugar Mais Sombrio, do regime militar, final dos anos 60, começo dos anos 70, em São Paulo e em Brasília, basicamente, mas também com passagens fora do país, já que entra a questão do exílio dentro da narrativa. É uma trilogia em que o protagonista, o Martim, vive ao mesmo tempo um processo de formação da sua subjetividade, mas também da sua consciência política, mas tem uma questão com a sua mãe, que desaparece progressivamente, né? Há uma ruptura no núcleo familiar dele, a mãe desaparece, e essa fratura familiar dialoga com as fraturas que o próprio pai está passando nesse período, fazendo com que a trilogia tenha essa oscilação, que é muito recorrente na obra do Milton Ratum, entre o plano subjetivo e o plano objetivo, entre o plano íntimo e o plano histórico, entre o plano privado e o plano social. E a gente conversa, então, sobre essa trilogia recém-concluída com o Milton Ratum, na entrevista que foi feita para o Entre Linhas, mas também a gente não deixa de falar de um outro fato muito importante, porque o Milton acaba de tomar posse na Academia Brasileira de Letras, né? Ele é o novo imortal, como se diz, da Academia Brasileira de Letras. Ele foi eleito para uma cadeira que já foi ocupada, por exemplo, por Raimundo Faulo, né, um grande pensador do Brasil. Não era um ficcionista, era um sociólogo, um cientista social e político que fez interpretações importantes do Brasil, como a Pirâmide do Trapézio, os Donos do Poder. Já que a Academia Brasileira de Letras, a gente sabe, não segue o modelo francês, da Academia Francesa. Não é necessariamente de escritores, mas de intelectuais, de figuras de relevo. E, obviamente, a literatura tem uma presença muito grande também. Daí a eleição desse grande escritor Milton Ratum para a Academia Brasileira de Letras. Ele acaba de tomar posse. E aí a gente conversou com ele também sobre o discurso de posse dele. O discurso dele é talvez o mais marcante dos últimos anos, das últimas décadas, de um acadêmico que toma posse na Academia Brasileira de Letras. É um texto magnífico que ele leu, está disponível no site da Academia Brasileira de Letras. Eu recomendo que vocês vejam na íntegra do discurso do Milton Ratum, porque é uma reflexão que relaciona a questão da literatura num país cheio de carências como o Brasil, e aí ele fala de toda uma tradição de autores que tematizam, vamos dizer assim, uma forma de exclusão que é social e econômica, mas também uma exclusão da formação educacional, da formação literária, da incapacidade de formular as próprias questões por carência de palavras, carência de letramento. E ele faz uma reflexão de como isso aparece na literatura brasileira, por exemplo, num clássico como Vidas Secas, do Graciliano Ramos, mas também na Hora da Estrela, da Clarice Lispector, cobrindo um grande espectro da literatura brasileira, que remonta aos sertões do Euclides da Cunha e chega até a literatura brasileira, na qual se insere, obviamente, o próprio Milton Ratum. Então, a entrevista com Milton Ratum, que vai ao ar nessa sexta-feira, às 10h30 da noite, pela TV Cultura, traz tanto uma conversa sobre a conclusão da trilogia Lugar Mais Sombrio, que é a obra literária mais recente desse grande escritor, como também o altamente simbólico e marcante discurso que ele proferiu na sua posse na Academia Brasileira de Letras. Então é isso, espero que vocês gostem desse bate-papo, então, no Entre Linhas dessa semana. Eu aproveito para desejar a todos um bom fim de semana e até o nosso próximo encontro.
0: Manuel da Costa Pinto volta na próxima sexta-feira para destacar os principais assuntos e entrevistas do programa Entre Linhas. 11h40. Nós seguimos ouvindo Tatiana Grindenko ao violino, à frente da Orquestra Mama. Vamos ouvir o segundo movimento, Allegro, do Divertimento número 1 em Lá Maior, de Giovanni Paisiello.

Este foi o segundo movimento alegro do divertimento número 1 em Lá Maior, de Giovanni Paisiello. Tatiana Grindenko, violino, à frente da Orquestra Mama. Nesta sexta e sábado, o Centro de Referência da Dança de São Paulo, no Viaduto do Chá, recebe sessões únicas do projeto Tríade, Três Solos, Três Histórias. A experiência cênica reúne trabalhos independentes de artistas da cena paulistana, que exploram uma ligação entre a dança afro e a dança contemporânea. A programação começa às 7h30 da noite, com a apresentação simultânea de Corpo Presente, da artista Gustave Courbet, e D'Água, do bailarino Rodrigo Alcântara. No sábado, às 7 da noite, acontece a estreia do solo Sobrevivência, criado e interpretado por Luma Preto. As obras abordam questões ligadas à resistência, memória e vulnerabilidade, com trajetórias que narram as vivências de cada intérprete no palco. O Centro de Referência da Dança fica na Galeria Formosa, localizada nos baixos do Viaduto do Chá, sem número, perto da Praça Ramos de Azevedo. A entrada é gratuita, com retirada de ingressos no local. 11h45, Quarteto Mahogany, A Ginga do Mané, de Jacó do Bandolim.

Nós ouvimos a Ginga do Mané, de Jacó do Bandolim, com o Quarteto Mahogany. 11h48. Vamos agora à nossa agenda cultural. O Cine Belas Artes promove hoje, às 8h30 da noite, uma sessão debate de Eclipse, com a diretora e atriz Jeans Ganzerla e a filósofa e escritora Márcia Tiburi. Na trama, duas irmãs veem as próprias vidas fragilizadas pela forma como são colocadas na sociedade. A humorista Ângela Dippe retorna em cartaz com a comédia da puberdade à menopausa, no Teatro das Artes, de 9 a 31 de maio. O solo, escrito pela própria atriz, fala sobre a montanha-russa de hormônios na vida de uma mulher. A Companhia Patética apresenta amanhã, às 2 da tarde, o espetáculo Ideias de Cecília, no Sesc Ipiranga. O teatro de animação, inspirado na obra de Cecília Meirelles, coloca em cena duas Cecílias, a jovem e a velha, representando constantemente a dualidade da vida. O espetáculo O Alto de Aparecida, Onde as Águas Contam Histórias, retorna ao Complexo Cultural Funarte, São Paulo, a partir de amanhã. A peça parte do imaginário em torno de Nossa Senhora Aparecida como ícone cultural do Brasil. A peça O Que Será Que Tem na Mala? Inicia uma temporada no Sesc Bom Retiro, no domingo. A obra utiliza a comédia para introduzir temas profundos sobre feminismo e igualdade de gênero de forma lúdica. 11 horas e 50 minutos para encerrar o programa de hoje. Vamos ouvir a Orquestra do Século XVIII, a abertura da suíte Os Boréades, de Jean-Philippe Rameau.

0: Encerrando o programa de hoje, ouvimos com a orquestra do século XVIII, sob regência de Franz Briggen, a abertura da suíte Os Boréades, de Jean-Philippe Rameau. O Estação Cultura teve trabalhos técnicos de Rafael Bueno e Amaury Santos. Na equipe de jornalismo, Isabela Gonçalves. Seleção musical do Chico Carvalho, apoio de produção de Sandra Vasconcelos, produção de Teca Lima. Hoje a apresentação foi minha, eu sou Madeleine Alves. Obrigada por sua companhia. Um excelente final de semana para você. Até a próxima.
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0: 11h56.
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0: Na manhã de hoje, a Polícia Militar cercou o prédio da reitoria da USP, ocupado por alunos em greve, e bloqueou o acesso às ruas. Os estudantes que passaram a noite no local impediram a entrada dos agentes para fazer gravações da ocupação e afirmaram que a energia elétrica e a água do prédio foram cortados. As manifestações, ou os manifestantes, estão em greve há mais de 3 semanas e ocuparam as instalações após o reitor Aloysio Segurado encerrar as negociações sobre o fim da paralisação. Os estudantes exigem a retomada da tentativa de acordo e cobram melhorias nas condições de permanência e infraestrutura da universidade e também ampliação da assistência socioeconômica. Segundo o diretor-geral da Organização Mundial da Saúde, Tedros Adhanom, o risco global do atual surto de hantavírus permanece baixo. Ele afirma que não vê semelhanças entre o caso e o início da pandemia pelo coronavírus. Especialistas da OMS, como a diretora de gestão de epidemias e pandemias, Maria van Kerkhove, alegam que o comportamento da doença é muito diferente do observado em doenças respiratórias de alta transmissibilidade, como a Covid-19 e também a gripe. Raramente, o hantavírus

0: se espalha entre humanos, com exceção da cepa Andes, que pode ser transmitida em situações específicas. Outras informações ao longo do dia e às 18h, no De Volta para Casa.
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0: Olá, o Concerto do meio-dia está no ar. E começamos com Mozart. Adágio para violino em Mi maior, KV 261. Jörg Ferber rege a Orquestra de Câmara de Württemberg, tendo ao violino Frank Peter Zimmermann.

Ouvimos o Adágio para violino em Mi Maior, Kehl 261 de Mozart, com Frank Peter Zimmermann ao violino, acompanhado pela Orquestra de Câmara de Württemberg, tendo Jörg Ferber como regente. Agora, Johann Christian Bach. Sinfonia concertante para dois clarinetes, fagote, duas trompas e flauta, em Mi bemol maior. Os movimentos são Allegro assai, Larghetto, Tempo di minueto. Anthony Holstead rege o Hanover Band.

Ouvimos de Johann Christian Bach, Sinfonia Concertante para dois clarinetes, fagote, duas trompas e flauta, em Mi bemol maior. Anthony Holstead regeu o Hanover Band. Voltamos a Mozart. Vamos ouvir o concerto número 5 para violino e orquestra em Lá maior, carro 219. Movimentos Allegro Aperto, Adagio, Rondô, Tempo de Minueto, Allegro. Frank Peter Zimmermann, violino, Orquestra de Câmara de Württemberg, Jörg Ferber, regente.

0: com Frank Peter Zimmermann ao violino, acompanhado pela Orquestra de Câmara de Württemberg, sob a regência de Jörg Ferber, ouvimos o concerto número 5 para violino e orquestra em Lá Maior, Köchel 219, de Mozart, colocando assim um ponto final em mais este concerto do meio-dia pela Cultura FM. Produção Bruno Lombisani, trabalhos técnicos Altair Borges. A você que nos acompanhou, o nosso muito obrigado por sua audiência.
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Olá, sejam bem-vindos. Hoje ouviremos interpretações da pianista Anna Stella Schick para obras de Heitor Villa-Lobos e Felix Mendelssohn. Começamos com um poema singelo de Villa-Lobos,

Ouvimos Poema Singelo, de Villa-Lobos, com Ana Stella Schick. Agora, quatro peças do ciclo Seis Prelúdios e Fugas, Opus 35, de Felix Mendelssohn. O prelúdio número 5, a fuga número 5, o prelúdio número 6 e a fuga número 6.

Ouvimos quatro peças do ciclo Seis Prelúdios e Fugas, Opus 35, de Felix Mendelssohn, com Anna Stella Schick. Prelúdio número 5, Fuga número 5, Prelúdio número 6 e Fuga número 6. Seguimos com a suíte A Prole do Bebê número 2, Os Bichinhos, de Villa-Lobos. A obra traz 9 peças: A Baratinha de Papel, A Gatinha de Papelão, O Camundongo de Massa, O Cachorrinho de Borracha, O Cavalinho de Pau, Um Boizinho de Chumbo, O Passarinho de Pano, O Ursinho de Algodão e O Lobozinho.

Ouvimos A Prole do Bebê número 2, Os Bichinhos, de Heitor Villa-Lobos, com a pianista Ana Stella Schick. E assim finalizamos a nossa programação de hoje. Este programa teve seleção musical de Sofia Razel, trabalhos técnicos de Sibelius de Toledo e Amaury Santos, gravação e montagem de Carlos Lima.

0: 1h58 em São Paulo.
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0: Os ministros Alexandre de Moraes Cristiano, Zanin e Gilmar Mendes do Supremo publicaram decisões hoje para reforçar proibições a medidas administrativas com o objetivo de driblar a decisão da corte sobre penduricalhos. Na última quarta-feira, eles reiteraram a proibição absoluta da criação, implantação ou pagamento de parcelas remuneratórias ou indenizatórias para integrantes do funcionalismo público de diversos setores. A corte determinou ainda que juízes, promotores e outros integrantes recebam tudo em um único contra-cheque com valores transparentes. A Polícia Militar fechou os acessos da Rua da Reitoria da USP e cercou o prédio ocupado por estudantes em greve na manhã desta sexta. Agentes tentaram entrar no edifício para firmar a ocupação, mas foram impedidos pelos manifestantes que passaram a noite no local. Por volta de 8 da manhã, a energia elétrica e água do prédio foram cortadas. O governo Trump publicou nesta sexta documentos federais dos Estados Unidos sobre objetos voadores não identificados e vida extraterrestre. Um site específico foi criado para hospedar arquivos sobre fenômenos anômalos não identificados. Ao comentar a divulgação, o republicano disse: "O que diabos está acontecendo? Divirtam-se e aproveitem." Mais informações, você ouvinte da Cultura, acompanha em uma hora.
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Olá, ouvintes, boa tarde. Camille Saint-Saëns tinha ótima reputação como organista e pianista, e assim sendo, não seria capaz ou não poderia compor. Sempre foi uma pessoa interessada nos mais variados assuntos, e quando decidiu criar sua própria música, escreveu em todos os gêneros possíveis. Uma de suas obras de maior reconhecimento hoje é o concerto número 1 para violoncelo e orquestra, que inclusive deve fazer parte do repertório de qualquer violoncelista profissional. E é ele que abre o Tarde Cultura de hoje, o concerto número 1 para violoncelo em Lá menor opus 33, com os movimentos Allegro non troppo, Allegretto con moto, Tempo primo. Solista Hanna Chang e a Sinfônica de Londres, sob regência de Zmyslav Rostropovich.

Este foi o concerto número 1 para violoncelo em Lá menor, opus 33, de Camille Saint-Saëns, com o solista Hannah Chang e a Sinfônica de Londres, regida por Mstislav Rostropovich. E agora de Santana Gomes, Saudade, a Orquestra Acadêmica da Unesp é regida por Lutero Rodrigues.

Ouvimos Saudade de Santana Gomes com a Orquestra Acadêmica da Unesp, regida por Lutero Rodrigues. Em São Paulo são 2h29. Faremos agora um rápido intervalo e o Tarde Cultura volta em seguida.

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6: Tarde Cultura já está de volta, agora trazendo do compositor Arnold Bax o poema sinfônico The Happy Forest, com a Ulster Orchestra, regida por Bryden Thompson.

Este foi o poema sinfônico The Happy Forest, de Arnold Bax, com a Ulster Orchestra, regida por Bryden Thompson. De Maria Schneider, com letra de Ted Kooser, Winter Morning Walks, My Wife and I Walk the Cold Road. Don Upshaw, soprano, Scott Robinson, clarinete, Jay Anderson, contrabaixo, Frank Kimbrough, piano e orquestra de câmara australiana, sob regência da própria autora.

Ouvimos de Maria Schneider, Winter Walks My Wife and I Walk the Cold Road, com a soprano Dawn Upshaw, acompanhada pela Orquestra de Câmara Australiana, regida pela própria autora Maria Schneider. De Thelonious Monk, Well You Needn't, com o Kronos Quartet.

0: Este foi o Noturno de Aaron Copland, com Gil Sharan, violino, e André Prébin, piano. Em São Paulo, 2h59.
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0: O governo de São Paulo anunciou que a CNH no estado custará a partir de agora R$ 105,66, o que faz dela a mais barata do Brasil. O valor se refere às taxas de agendamento nos exames teórico e prático da primeira habilitação. O motorista também poderá optar pela versão digital da CNH de forma gratuita, que é acessada pelo celular e tem a mesma validade jurídica. O mês de abril foi a queda nos alertas de desmatamento da Amazônia e do Cerrado, os dois maiores biomas do país. A floresta amazônica, a área desmatada no último mês foi de 228 quilômetros quadrados, queda de 15% em relação a abril do ano passado. Já no Cerrado, a diminuição foi mais expressiva, indo de 691 para 418 quilômetros quadrados. O governo dos Estados Unidos anunciou nesta sexta que está organizando um voo de repatriação para retirar os americanos a bordo do navio de cruzeiro atingido pelo hantavírus. A operação está sendo coordenada com a Espanha. Não ficou claro no comunicado quantos americanos estavam a bordo do navio. Outras informações você acompanha em uma hora.
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1: Olá, amigos. Uma ouvinte pergunta. Maestro, já ouvi diversas vezes a expressão música pura. Do que se trata exatamente? Gostaria que o senhor falasse sobre este tema. Caro ouvinte, a expressão música pura é também conhecida como música absoluta ou música abstrata. Ela se refere a composições que não possuem qualquer ligação com elementos externos à própria música, como textos, poemas, imagens ou narrativas. É a música que se justifica por si mesma, focando-se exclusivamente na organização dos sons, melodias, harmonias e ritmos. Então, obras como As Quatro Estações de Vivaldi ou Scheherazade de Rimsky-Korsakov não são consideradas música pura.

0: também nenhuma ópera, cantata, missa, etc. Não são música pura simplesmente por conterem textos. Já uma sonata ou concerto, em que o compositor apenas pensou nos sons, são exemplos de música pura. E nós podemos também fazer uma analogia com a pintura. Uma pintura abstrata, um jogo de linhas, cores, formas, texturas, seria o equivalente da música pura. Um retrato seria o equivalente da música não pura. Essa expressão ganhou força no século XIX para distinguir compositores mais conservadores, como Brahms, que defendiam a pureza formal, de compositores progressistas, como Liszt e Wagner, que ligavam a música a dramas e poesias. Resumindo, quando se menciona a música pura, está se referindo a obras que convidam o ouvinte a mergulhar no som pelo som, sem a necessidade de um guia ou roteiro literário. É isso aí. Espero ter respondido. Um grande abraço e até o próximo programa.
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0: Hoje, ouvintes, temos uma visita especial em nosso estúdio, a atriz Bárbara Bruno. Seja bem-vinda, Bárbara.
1: Muito obrigada.
0: Tudo bem?
1: Prazer enorme estar aqui para bater esse papo.
0: O prazer é nosso, querida. Desde o dia 1º de maio, você divide o palco do Teatro Nair Belo com mais três atrizes.
1: Uhum.
0: Bianca Rinaldi, na Lua Albuquerque, Viviane Figueiredo, na peça Chetuá, em Seu Lugar, de Dan Rosseto. Por favor, Bárbara, conte para os nossos ouvintes sobre o que se trata, o enredo dessa peça, por favor.
1: Oh, meu querido, essa peça, ela é muito querida e especial para mim. Ela fala sobre a reconstrução dos afetos. Não é um tema bonito?
0: Interessante, sem dúvida.
1: É um tema muito bonito. São quatro mulheres. Uhum. Quatro mulheres. em fases...
0: É um clube da Luluzinha?
1: É um clube da Luluzinha, mas com certeza com muitas influências masculinas, né? Então, são quatro mulheres em quatro fases diferentes da vida, idades também diferentes, e essa junção de emoções de todos os níveis e de todas as formas. Então, é um espetáculo que a gente faz com muito carinho e o público recebe de uma forma muito curiosa, porque a gente vai da comédia ao drama muito rapidamente. E o público acompanha a gente de uma forma bastante... É uma montanha-russa. É uma montanha-russa de emoções.
0: Uhum.
1: Então,
0: tem
1: e de surpresas
0: de
1: também.
0: Uhum.
1: É, porque a peça ela tem um pouco do realismo fantástico também, o que cria um mistério e um estranhamento do público até ele entender exatamente do que a gente está falando.
0: Esse realismo fantástico me lembra a literatura latino-americana.
1: Exatamente.
0: O Bárbara, a peça tem quatro gerações,
1: uhum,
0: você já disse, de atrizes, com papéis que têm expectativas, sentimentos, experiências diferentes.
1: Isso.
0: Fale um pouco sobre esses caminhos tão variados de cada uma.
1: Olha, na vida eu procuro sempre criar caminhos de mão dupla. As vias têm que ser de mão dupla. Não adianta ir de um lado só. Fica sempre desequilibrado.
0: Sem dúvida.
1: E não é? Então, nessa peça e com essa equipe acontece a mesma coisa. Eu tenho o prazer de dividir o palco com a Ana Lu Albuquerque, que é uma atriz em início de carreira com 13 anos de idade. Então,
0: que incrível.
1: É uma delícia, é uma troca muito rica.
0: E você representa nessas gerações a mais velha?
1: Eu sou a mais experiente.
0: Agora eu gostei. Ótimo. Vai servir para mim também.
1: Tá vendo?
0: Certo?
1: Tá vendo?
0: A turma dos mais 70.
1: Exatamente.
0: Não é pouca coisa.
1: Não. E essa troca é fascinante. Então, trocar experiências e energias cênicas com a Bianca Rinaldi, que é uma atriz muito espontânea, me estimula muito. E a Viviane Figueiredo, que é uma atriz também muito estimulante, porque ela trabalha não só como atriz, mas também com o corpo, ela é bailarina. Então, isso faz com que a gente se exercite diariamente e não te acomode também, o que é muito bom. Aliás, essa é uma palavra que eu gosto muito. No inverso dela, né? A gente não se acomodar nunca, estar satisfeito
0: jamais,
1: nunca. Não é sempre há o que buscar, sempre há o que fazer, sempre há o que aprender, sempre há o que trocar.
0: Eternamente.
1: Graças a Deus.
0: Neste ano você comemora 70 anos, passou para minha turma.
1: É isso
0: de
1: aí.
0: Vida.
1: É
0: e
1: isso
0: 55
1: aí.
0: De carreira.
1: Que
0: passaram através de muitas vidas.
1: Uhum.
0: E você disse numa entrevista, Bárbara, que não espera pelas oportunidades que corre atrás. Sempre foi assim?
1: Sempre foi assim. Eu não sou, por temperamento, eu não sou uma pessoa acomodada. Estava falando disso ainda há pouco. Uhum. Então, eu não... Me dá muita agonia ficar de braços cruzados esperando a vida passar. Não, eu vou atrás, eu vou buscar. Por isso também eu abro mais espaços dentro da minha carreira. Eu gosto de dizer que eu sou essencialmente uma mulher de teatro, porque eu não tenho uma carreira só como atriz.
0: Eu
1: dirijo também, eu produzo.
0: Você é polivalente de arte.
1: Graças a Deus, graças a Deus.
0: Então, para quem não sabe, a Bárbara Bruno é filha de Nissete Bruno e Paulo Goulart, dois grandes atores que acompanhamos por décadas no teatro e na TV.
1: É.
0: Você praticamente nasceu dentro do teatro.
1: Verdade.
0: Isso facilitou, Bárbara, sua entrada na vida profissional? Ou em algum momento você pensou em fazer outra coisa?
1: Não, nunca pensei em fazer nada.
0: Não tinha como?
1: Não, não tinha sim, tinha sim. Eu acho que uma das primeiras coisas que o teatro... Uma das primeiras bandeiras que o teatro levanta é exatamente a liberdade. Consequentemente, a liberdade de escolha. Então, tinha a possibilidade de escolher o que eu quisesse. Mas o que eu queria estava exposto à minha frente.
0: Aliás, e faz parte dessa pergunta que eu ia fazer. O que mais te fascina em sua profissão?
1: O que mais me fascina em minha profissão é a possibilidade real de viver muitas vidas. Consequentemente, isso me abre um leque de possibilidades e me abre também o leque da possibilidade de não julgar, porque o palco me dá a possibilidade de experimentar vidas e sentimentos e sensações que eu jamais experimentaria na minha vida pessoal e particular. Então me faz compreender e entender cada vez mais a essência humana. Isso é fascinante.
0: Sem dúvida. Uma pena que o horário, já são 3 horas e 12 minutos. Eu fico muitíssimo agradecido, Bárbara, pela entrevista.
1: Eu que te agradeço.
0: E desejo sucesso no Chetuá.
1: Muito obrigada. E eu estou te esperando lá no Teatro Nair Belo, no Shopping Frei Caneca, aqui em São Paulo, às sextas e sábados.
0: Ótimo.
1: Às 8 da noite.
0: Fale por mim.
1: E aos domingos, às 6 da tarde. Ou seja, hoje tem espetáculo.
0: Ótimo.
1: Então dá para sair correndo e ir lá para o teatro.
0: Eu acho que você já disse tudo. E os ingressos podem ser comprados através da plataforma Simpla.
1: Simpla. É simples.
0: Com valores entre R$ 50,00 meia entrada e R$ 100,00 para inteira.
1: É isso aí. Eu vou estar esperando o público sempre de braços abertos.
0: Ótimo, querida.
1: E em seu lugar, eu não perderia esse espetáculo.
0: Vamos nessa. Com prazer. Então, seguimos com a programação do Tarde Cultura. Agora, trazendo do americano Samuel Barber, a balada Opus 46, com o pianista Eric Parkin.

Este foi o pianista Eric Parkin. Ele tocou de Samuel Barber a balada Opus 46. E com a violonista Anna Vidovich, de Francisco Tárrega, ela interpreta Lembranças de Alhambra.

com a violonista Ana Vidovich, ouvimos de Francisco Tárrega, Lembranças de Alhambra. E agora o pianista Michael Tilson Thomas toca de George Gershwin, Noites Sem Dormir.

Noite Sem Dormir, de George Gershwin, com o pianista Michael Tilson Thomas. Em São Paulo são 3 horas e 28 minutos. Este é o horário do nosso intervalo e o Tarde Cultura volta em seguida.

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Já estamos de volta, apresentando de Herbie Hancock, letra de Jean Baylor, Tell Me a Story. Jean Baylor, voz, Marcus Baylor, bateria e palmas, Chris Smith, contrabaixo, Shedrick Mitchell, piano, Marvin Sewell, guitarra, Freddie Hendrix, flugelhorn e Pablo Batista, percussão, e ainda o Baylor Project.

0: Thelma Story, de Herbie Hancock, com o Baylor Project.
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Adele Legrand, Pauline Oren e Solène Baudet, as três instrumentistas belgas, uniram-se para formar em Bruxelas o trio Les Heures Bleues, As Horas Azuis. Uma formação diferente, original. Flauta, acordeon e violoncelo, que estreia com este álbum super interessante Circadien, literalmente ao longo de um dia. Um itinerário que elas chamam de, aspas, uma viagem sonora de um dia, da noite profunda ao crepúsculo, fecha aspas. O diferencial da empreitada é que elas constroem duas camadas de criações musicais retratando um dia inteiro, da madrugada até o crepúsculo do final do dia. O texto do encarte do recém-lançado álbum, que é o CD desta semana na Cultura FM, fala em, aspas, um verdadeiro afresco musical inspirado no ciclo solar, Circadien, convidando o ouvinte a uma jornada sonora que espelha o ritmo da luz. Da escuridão pacífica da noite profunda à suavidade nascente da aurora, do brilho intenso do zênite ao calor envolvente da hora dourada, e finalmente às sombras mutáveis do crepúsculo. Cada fase do dia encontra aqui sua ressonância musical. Seria um álbum convencional de música barroca italiana, porque gira em torno do Opus 1, famoso, de Tommaso Albinoni, compositor veneziano que viveu muito para os padrões da época, 80 anos, entre 1671 e 1751, e faz de seu Opus 1 as 12 sonata A3 para dois violinos e cello e baixo contínuo, o seu material de inspiração para uma viagem englobando música contemporânea. Estas 12 sonatas A3 são de 1694. A sacada destas instrumentistas inteligentes foi escolher quatro destas sonatas como eixo deste ciclo de um dia, dialogando com obras encomendadas a compositores contemporâneos, baseadas na correspondência entre luz e sombra. Para ancorar essa jornada de um dia em nosso presente, cinco compositores contemporâneos foram convidados a criar obras baseadas na correspondência entre luz e a sonata que mais os inspiraram. São eles Virginie Tassé, Max Charroux, Patrick Leterme, Jimmy Bonesso e Mouridine Dourouglou. As sonatas escolhidas pelo trio foram a primeira, sexta, sétima e oitava. O que mais surpreende, um pouco por causa da instrumentação original, é claro, flauta transversal, acordeon e cello, mas surpreende também a sensação de continuidade que propicia, por exemplo, a audição de Noite Profunda, primeira gravação mundial aqui de Virginie Tassé, com o allegro inicial da sonata número 1 em Ré menor de Albinoni. Agora, a título de degustação, você ouve as faixas 5

a 9. Primeiro, a obra encomendada ao compositor belga Max Charrue, L'Aube, O Alvorecer. E na sequência, a sonata número 6 em Lá menor de Albinoni, que é estruturada em dois pares de movimentos grave e allegro.

Você ouviu com o trio Les Airs Bleus, com Adèle Legrand à flauta, Pauline Orain ao acordeon e Solène Baudet ao violoncelo, L'Albe, o alvorecer do compositor belga contemporâneo Max Charroux, e a sonata número 6 em Lá menor, opus 1, de Tommaso Albinoni, na íntegra, com dois pares de movimentos grave allegro. No portal da rádio, vocês podem ouvir as quatro sonatas de Albinoni e

0: Com o pianista Pierre-Alain Volondat, ouvimos de Gabriel Fauré, Barcarola número 6 em Mi bemol maior, opus 70. <música> 3h59 em São Paulo.
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0: O presidente Lula afirmou hoje que o governo federal lançará na próxima semana o plano Brasil contra o crime organizado. Em publicação nas redes sociais, ele disse que uma das frentes da iniciativa será enfraquecer o potencial financeiro das facções e quadrilhas. Lula afirmou ainda que discutiu o tema com o presidente dos Estados Unidos, Donald Trump, durante reunião realizada nesta quinta-feira na Casa Branca, em Washington. O IBGE revelou nesta sexta que a renda média dos brasileiros, considerando todas as fontes, chegou a R$ 3.367 em 2025, o maior valor da série histórica. Em relação ao ano anterior, houve alta real de 5,4%. Em 2025, 67,2% da população residente no país recebeu dinheiro vindo do trabalho, aposentadoria, programas sociais e outras fontes. O secretário de Estado americano Marco Rubio disse hoje acreditar que a reunião com o Papa Leão XIV foi muito positiva. Ele anunciou que o país enviará ajuda humanitária para Cuba. Apesar da troca de críticas entre o governo americano e o pontífice, Rubio afirmou que os Estados Unidos podem ter uma relação produtiva com a Igreja Católica, mesmo com as tensões. Mais informações você acompanha em uma hora.
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0: Di Gaetano Donizetti, com libreto de Felice Romani, da ópera Anna Bolena, ouviremos o ato 1, recitativo e aria Escombro il loco, a pareia che per incanto. A mezzo-soprano Jennifer Larmour é acompanhada pela Orquestra Nacional do País de Gales, sob regência de Carlo Rizzi.

Da ópera Anna Bolena de Gaetano Donizetti, ouvimos a área Esgombro e Loco, a pareia que é per incanto. A mezzo-soprano Jennifer Larmour foi acompanhada pela Orquestra da Ópera Nacional do País de Gales, sob a batuta de Carlo Rizzi. De Giovanni Paisiello, concerto para piano em Dó maior. Os andamentos são Allegro, Larghetto, Rondò. A solista Felícia Blumenthal é acompanhada pela Orquestra de Câmara de Württemberg, sob regência de Jörg Ferber.

de Alexander Borodin, com orquestração de Nikolai Rimsky-Korsakov e Alexander Glazunov, ouvimos as danças polovitsianas da ópera O Príncipe Igor com a Sinfônica de Chicago. Nós apresentaremos em seguida. Agora tivemos o concerto para piano em Dó Maior de Giovanni Paisiello, com Felicia Blumenthal e a Orquestra de Câmara de Württemberg, regida por Jörg Faber. Agora sim, ouviremos as danças polovitsianas da ópera O Príncipe Igor.

Essas foram as danças polovitsianas da ópera O Príncipe Igor, de Alexander Borodin e orquestração de Nikolai Rimsky-Korsakov e Alexander Glazunov. Seiji Ozawa regeu a Sinfônica de Chicago. Encerrando esta audição de Astor Piazzolla, ouviremos o Romance do Diabo com o saxofonista Marco Albonetti, acompanhado pela Filarmônica Italiana.

0: Este foi o romance do Diabo de Astor Piazzolla, com o saxofonista Marco Albonetti, acompanhado pela Orquestra Filarmônica Italiana, encerrando o programa de hoje. Tarde Cultura teve seleção musical e produção de Viviana Murila e operação de áudio de Amaury Santos. Em São Paulo, 4h54.
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0: O presidente do Senado, Davi Alcolumbre, promulgou hoje a nova lei que cria a dosimetria de penas para condenados pelos atos de 8 de janeiro de 2023. A nova legislação foi assinada depois de o Congresso derrubar na semana passada o veto presidencial ao conteúdo. O Palácio do Planalto foi comunicado sobre a rejeição do veto na última segunda-feira, mas o presidente Lula decidiu deixar para o Legislativo fazer a promulgação. O presidente dos Estados Unidos, Donald Trump, anunciou nesta sexta um cessar-fogo de 3 dias entre Rússia e Ucrânia, de 9 a 11 de maio. O republicano disse em rede social que a pausa incluirá a suspensão de toda atividade militar, bem como uma troca de 1.000 prisioneiros de cada país. Trump afirmou também que o pedido de cessar-fogo foi feito diretamente por ele. O grupo extremista Hezbollah atacou hoje uma base militar em Israel. Segundo o comunicado da Organização Islâmica, a ofensiva com mísseis avançados aconteceu ao sul da cidade de Nahariya. Esta foi a primeira vez que o grupo apoiado pelo Irã reivindicou publicamente a responsabilidade por um ataque contra Israel desde que a trégua entre o país e o Líbano foi decretada em abril. Mais informações você acompanha em uma hora no programa De Volta para Casa.
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1: Em programa anterior, eu falei a vocês das tendências neoclássicas da música de concerto do século XX. Cansados de tantas revoluções dos primeiros anos do século passado, os autores deram uma meia volta e foram a anos longínquos buscar apoios estéticos para seguir compondo. Até o mais revolucionário autor do século XX, autor daquela grande obra Sagração da Primavera, Igor Stravinsky, foi ao barroco buscar inspiração. Vamos ouvir uma suíte de balé Pulcinella de Stravinsky, baseada em Pergolese, grande compositor italiano do barroco.

De Igor Stravinsky, vocês ouviram suíte do balé Pulcinella, baseada em Pergolesi. Outra figura famosa desse período neoclássico foi o compositor armênio-russo Aram Khachaturian. Como na Rússia soviética a tendência do partidão era de voltar a arte ao passado e usar temas folclóricos para valorizar as ideologias do sistema socialista, aqui o neoclassicismo virou praticamente um manifesto político. A música, baseada, portanto, em modelos tradicionais, fez sucesso internacional, pois muito bem escrita por aquele compositor que tinha um artesanato fora do comum na realidade. Vamos ouvir, então, de Aram Khachaturian, uma suíte sinfônica chamada Gaiane.

de Aram Khachaturian, vocês ouviram uma suíte sinfônica chamada Gayane, aliás, baseada num balé que ele escreveu para o palco cênico. A propósito desse neoclassicismo que deu certo na União Soviética, o mesmo Khachaturian partiu para outro balé, que também foi muito aprovado pela política estética do Partidão Stalinista e fez sucesso internacional. Eu me refiro ao balé Mascarade. Vamos ouvir desse balé a famosa valsa de Khachaturian.

0: De Cachaturian, vocês ouviram a famosa valsa do balé Mascarada. E assim, visitamos obras de autores que resolveram rever suas tendências vanguardistas e se voltaram à tradição, pois as evoluções musicais do século XX estavam cansando um pouco demais aquelas plateias. Na realidade, trocar um iPhone 15 por um 16, em questão de 2 horas, o traquejo que você pode ter resolve todo o problema. Mas trocar um conjunto de emoções e de músicas que você está habituado a ouvir não é tão fácil assim. Substituir tecnologia é coisa simples. As coisas da alma são bem mais complicadas.
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Com o choro da Quitanda e Paola Picherski, de Armando Neves, este foi o choro número 7. Vou abrir o programa de hoje contando que os ministros Alexandre de Moraes, Cristiano Zanin, Flávio Dino e Gilmar Mendes, do Supremo, fizeram hoje um novo alerta conjunto sobre o que consideram o drible à decisão que limitou os penduricalhos. Despachos publicados nesta sexta, iguais, idênticos, também proíbem o recebimento de valores em mais de um contra-cheque. De acordo com interlocutores dos ministros Gilmar e Dino, um holerite para o salário e outro para gratificações é uma prática considerada comum nas carreiras jurídicas, o que acaba dificultando a devida transparência. Ficam então proibidas também as revisões, reclassificações ou reestruturações de comarcas, ofícios, unidades funcionais, cargos e funções, o que inclui os benefícios assistenciais e de saúde. Eles relembram que no julgamento ficou estabelecido que as verbas indenizatórias submetem-se ao princípio da legalidade. Outro assunto importante do dia, o presidente do Congresso Nacional, o senador Davi Alcolumbre, promulgou nesta sexta a lei da dosimetria. O projeto permite a redução de penas de condenados pelos ataques do 8 de janeiro de 2023, incluindo a pena do ex-presidente Jair Bolsonaro. O texto foi inicialmente vetado pelo presidente Lula exatamente no dia em que os ataques completaram 3 anos. Mas, na última quinta-feira, a Câmara dos Deputados e o Senado votaram pela derrubada do veto. A partir daí, Lula tinha 48 horas para promulgar o projeto de lei, mas optou por deixar essa ação para o presidente do Senado. Bom, diante da derrota na semana passada, a base do governo já disse que vai recorrer ao Supremo e o líder do PT na Câmara, o deputado Pedro Uxai, afirmou que pretende anunciar em breve a judicialização desta medida. São 6 horas e 5 minutos. Seguimos com Toninho Horta, dele Minas Train.

Minas Train de Toninho Horta com ele aqui no De Volta para Casa. 6h09, economia. A renda média dos brasileiros, considerando todas as fontes, chegou a R$ 3.367 em 2025, maior valor da série histórica, segundo dados divulgados nesta sexta pelo IBGE. Em relação ao ano anterior, houve uma alta real de 5,4%. No ano passado, 67,2% da população que mora aqui no país, ou 143 milhões de pessoas, receberam dinheiro vivo de trabalho, aposentadoria, programas sociais e outras fontes de renda. Embora o rendimento médio tenha atingido o valor maior aí da série histórica, o mais elevado, os dados mostram que esse avanço não aconteceu de forma igual para toda a população, não. No recorte, por exemplo, por cor ou raça, pessoas brancas continuam recebendo, em média, valores bem acima dos registrados entre pretos e pardos. E a distância entre brancos e pretos supera os R$ 1.900 reais, permanecendo elevada ao longo de toda a série histórica, mesmo em períodos de crescimento de renda. E as desigualdades também aparecem na divisão por sexo. Apesar do avanço na renda feminina nos últimos anos, as mulheres continuam recebendo menos do que os homens. O Ministério de Minas e Energia assinou agora à tarde a renovação antecipada de contratos de concessão de 14 distribuidoras de energia elétrica, e duas delas já tinham firmado acordos parecidos no ano passado. Segundo as estimativas do governo, os novos contratos devem viabilizar cerca de 130 bilhões de reais em investimentos, isso até 2030, e investimentos esses voltados à modernização e à expansão da rede elétrica, recursos que devem alcançar 13 estados. Importante citar, a medida não contemplou a Enel. A concessionária enfrenta um processo na Agência Nacional de Energia Elétrica que pode resultar, inclusive, na recomendação de caducidade da concessão aqui em São Paulo. Tudo por conta das seguidas e crescentes reclamações sobre a prestação de serviços, especialmente durante eventos climáticos extremos, isso desde 2023. 6h12, seguimos com a Zazueira de Jorge Benjor. Arranjos de Hamilton Godoy. Quem toca? O Zimbo Trio.

De volta para casa, você acabou de ouvir o Zimbo Trio com Zazueira, do Jorge Benjor. São 6h17 agora. O mês de abril foi de queda nos alertas de desmatamento na Amazônia e no Cerrado, os dois maiores biomas do Brasil. Na floresta amazônica, a área desmatada no último mês foi de 228 quilômetros quadrados, um número que representa a queda de 15% em relação a abril de 2025. Já no Cerrado, a diminuição foi mais expressiva, indo de 691 para 418 quilômetros quadrados. Os dados são do Sistema DETER, do Instituto Nacional de Pesquisas Espaciais, o INPE, e foram divulgados nesta sexta-feira. O presidente Lula afirmou hoje que o governo federal lançará, na semana que vem, o Plano Brasil contra o Crime Organizado. Em publicação nas redes sociais, ele afirmou que uma das frentes da iniciativa será enfraquecer o potencial financeiro das facções e quadrilhas. Lula afirmou ainda que discutiu o tema com o presidente dos Estados Unidos, Donald Trump, durante reunião realizada nesta quinta-feira lá na Casa Branca, em Washington. Na postagem, o presidente destacou a atuação da Polícia Federal no combate ao tráfico de drogas e armas e afirmou que as aduanas dos dois países já cooperam nesse tipo de ação. 6h18, tem Renato Piau também aqui no De Volta, de Tureco, dele Renato e Luiz Melodia, Me Beija.

0: Você acabou de ouvir Renato Piau tocando dele com Luiz Melodia e Tureco, Me Beija. 6h22, está por aqui a Rita Lisauskas para a gente falar do Jornal da Cultura de hoje. Tudo bem, Rita?
1: Olá, boa
0: Boa
1: noite.
0: noite. Hoje, os juízes do Supremo de novo voltaram a deixar claro que não estão satisfeitos com a história de tentativas de escapar da ordem contra os penduricalhos, né?
1: Porque são criativos, viu?
0: E
1: Algumas.
0: como são
1: Pois é,
0: criativos?
1: são criativos. Bom, o STF ampliou então essas restrições dos penduricalhos no Judiciário, no Ministério Público, e vetou ali reclassificações, novos benefícios que estavam ali driblando o teto constitucional, né? Então, por exemplo, colocar pessoas da sua família para receber. Reembolso de academia, sogro, sogra, cunhado. E aí é um jeitinho que se faz ali para pegar dinheiro e aumentar as rendas desse
0: Me
1: servidor,
0: surpreendeu
1: né?
0: também a história do outro holerite.
1: Exatamente.
0: Por que não faz o menor sentido?
1: Exatamente. Então, assim, no mês de março, a corte ali extinguiu 15 benefícios extras e manteve apenas 8 verbas indenizatórias, limitadas ali a 35% do salário, para evitar justamente essas manobras, né? Então, e a decisão também exige isso, transparência com divulgação mensal dos valores pagos a membros e servidores no holerite oficial, né?
0: Servidores, você disse, né?
1: Exatamente,
0: Então,
1: a membros e
0: aí que
1: servidores.
0: tá, né?
1: Exatamente, servir a quem, não é mesmo? A gente vai falar também do Ciro Nogueira, né? O presidente do PP. Um dia depois dele ser alvo da Polícia Federal, ele se manifestou pelas redes sociais. Ele afirmou que a operação contra ele, por suspeitas ali de envolvimento no caso do Banco Master, foi uma tentativa de manchar sua honra pessoal. É a primeira vez que o senador se manifesta a respeito dessa operação da Polícia Federal. Ontem ele foi alvo de busca e apreensão. Segundo, as investigações, Ciro Nogueira teria recebido quantias repassadas pelo primo do Daniel Vorcaro, o Felipe Vorcaro. Parente então do dono do Banco Master. Ele recebia mesada, recebia ali outros benefícios, a nova mulher dele morando num apartamento alugado por Daniel Vorcaro. Então, hoje ele se manifestou e disse que foi uma tentativa então de manchar a honra pessoal dele. O presidente do Congresso, Davi Alcolumbre, promulgou o PL da dosimetria após o presidente Lula não assinar o texto dentro daquele prazo das 48 horas que ele tinha para fazer
0: O que
1: isso.
0: já era meio que previsível, uma vez que Lula tinha vetado,
1: Exatamente,
0: né?
1: né? E aí o próprio Alcolumbre podia fazer isso e fez. A promulgação foi anunciada então pelo Senado e, em nota, a assessoria da presidência informou que a lei então foi promulgada hoje, que o texto será publicado em edição extra do Diário Oficial da União.
0: Todos esses assuntos vão ser subsídio para o tema, o grande tema da sexta-feira do Jornal da Cultura.
1: Exatamente, que a gente vai falar sobre corrupção. A gente vai falar sobre números, desafios, avanços do tema. Existe essa percepção das pessoas de que todos os políticos são corruptos, e isso tem muito impacto na democracia, né? Na falta de vontade, muitas vezes, que as pessoas têm de eleger seus representantes, de confiar nesse processo, né? A gente vai estar com a Juliana Sakai, que é diretora executiva da Transparência Brasil, e o Roberto Liviano, que é presidente do Instituto Não Aceito Corrupção.
0: Então, não perca às 9 da noite o Jornal da Cultura.
1: E eu espero vocês.
0: Bom jornal.
1: Até lá.
0: Até. Sigamos aqui com Hermeto Pascoal e grupo dele, Carlos Malta, Tô Pisando.

0: No De Volta para Casa, Carlos Malta, Tupizando, de Hermeto Pascoal, com ele e grupo. Parada para um rápido intervalo, na volta tem destaques internacionais, tem agenda cultural do De Volta para Casa com sugestões para o seu fim de semana e mais música, claro. Daqui a pouco, até já.
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0: 6h33, retomo De Volta para Casa. Sempre de olho nas informações do trânsito para você, ouvinte. Comecinho de noite de sexta-feira com tráfego já carregado, são 732 quilômetros de vias com problemas neste momento, segundo cálculos da CET. Tem mais informação para você neste retorno aqui de segundo bloco. A gente volta falando que o governo de São Paulo anunciou que a CNH aqui no estado custará a partir de R$ 105,66, o que faz dela a mais barata do Brasil, um valor que se refere às taxas de agendamento do exame teórico e prático da primeira habilitação. O motorista também pode optar pela versão digital da CNH, de forma gratuita, que é acessada pelo celular e tem a mesma validade. Antes, a emissão da versão física era obrigatória, né? Gerava uma tarifa de R$ 137,00 referente à produção e ao envio do documento. Para obter CNH, o curso teórico passou a ser online, gratuito, e a carga horária mínima obrigatória de aulas práticas caiu de 20 para 2 horas. E agora o cidadão pode escolher entre uma autoescola ou um instrutor autônomo credenciado depois da mudança promovida pelo governo federal. Bom, os demais custos do processo referem-se a exames médico e psicológico pagos diretamente aos profissionais credenciados e o valor de cada avaliação foi reduzido para R$ 90,00. O sol apareceu hoje, mas entre muitas nuvens. Foram muitas nuvens mesmo ao longo desta sexta-feira, muita gente achando que ia chover, né? Mas tivemos uma tarde com temperaturas agradáveis. Os termômetros passaram dos 27 graus. Como temos contado nos últimos dias, o avanço de uma frente fria acompanhada de uma massa de origem polar deve mudar o tempo no fim de semana, com chuvas, rajadas de vento e queda de temperaturas. O sábado ainda vai ser um dia de sol entre nuvens e temperatura subindo. Os termômetros podem variar entre mínima de 20, máxima chega aos 29. E aí a aproximação da frente fria começa a mudar o tempo entre o finalzinho da tarde e durante a noite. Vão aumentar as nuvens, a quantidade de nuvens vai aumentar. Teremos chuvas isoladas, chuviscos, e o domingo vai ser assim com essa propagação da frente fria, né? Muitas nuvens, um dia bem feio sob o ponto de vista de quem adora o sol, né? E as temperaturas caem com a chegada dessa massa de ar polar, com máximas que não devem passar dos 21 graus. As mínimas chegam aos 14 no período da noite. A gente retoma aqui trazendo outra novidade do grupo Choro da Quitanda, que preparou um disco todo especial fazendo uma homenagem aí. São 50 anos agora, no dia 12 de outubro de 2026, 50 anos que partiu o Armando Neves, importante compositor paulistano. A gente traz aqui uma outra música desse disco de 8 composições, que acaba de chegar às plataformas, e a que você vai ouvir agora se chama Pinheirada.

0: No De Volta Pra Casa, Choro da Quitanda, com posição do Armando Neves, Pinheirada, essa é do disco Dono da Bola, Choro da Quitanda, revê Armando Neves, que acaba de chegar nas plataformas. E é hora de falar dos nossos assuntos internacionais, é hora de conversar com a Adriana Mabilia, editora de Internacional da TV Cultura, que já está com a gente. Adriana, boa noite, tudo bem?
1: Boa noite, Gilson. Boa noite, ouvinte.
0: Adriana, tarde, começo de noite de sexta-feira, com grandes expectativas em relação a cessar fogo em guerras em andamento, né?
1: Sim, muitas guerras. A guerra da Ucrânia, né? A notícia aí que foi divulgada agora à tarde por Donald Trump de que foi acordado entre o presidente da Ucrânia, Volodymyr Zelensky, e o presidente russo, Vladimir Putin. Os dois concordaram com 3 dias de cessar fogo para que a Rússia tenha ali tranquilidade de comemorar o Dia da Vitória, que é o feriado da Segunda Guerra Mundial. Apesar de a Europa toda ignorar, a Rússia teve um papel muito importante na derrota do exército nazista, né, o exército alemão da época, e a Rússia comemora amanhã. Hoje a França, boa parte, né, a Europa toda ali comemorou hoje, dia 8, sexta-feira, mas a Rússia ela comemora dia 9, porque por conta de fuso horário, o acordo foi assinado assim de sexta para sábado. Então a Rússia tem o dia dela, comemora no dia 9. Cessar fogo Rússia e Ucrânia vai durar 9, 10 e 11. Então é um respiro aí para todos e quem sabe nesses 3 dias eles não assinam um acordo melhor, Gilson.
0: Em relação ao Irã, ao embate com o Irã, Adriana.
1: É, o que todos dizem, a gente nunca sabe, a gente deduz pelo que a gente vê, né, pelo que está acontecendo, né, com os fatos que a gente tem, que o Trump, o Donald Trump, ele está bastante acuado e desesperado por um acordo, porque essa guerra começou, ele deve se arrepender profundamente dessa guerra, porque ele só conseguiu acumular derrotas e prejuízos, tanto ele quanto os aliados ali, os países do Golfo que abrigam as bases militares dos Estados Unidos, estão tendo um problemaço econômico, de infraestrutura, porque estão sendo atacados pelo Irã. Então, quer dizer, existe essa expectativa de que isso se resolva. A gente não sabe se é uma resolução que a gente vai ter de médio, de curto prazo. A gente vai ter que acompanhar para saber, mas fato é que os 14 pontos apresentados aí pelo Irã como um acordo de cessar fogo, um acordo de paz, parte deles o Trump não aceita de jeito nenhum. O Irã já falou que vai montar uma agência. Isso complicou bastante a situação, viu, Gilson? O Irã já falou que vai montar uma agência para controlar agora a passagem no Estreito de Hormuz, que até então era livre. E agora o Irã está querendo controlar melhor essa passagem, e isso para os Estados Unidos vai ser inaceitável. Não sei como eles vão resolver isso. Além disso, o que é inaceitável para o Irã? O fim do programa nuclear do país. Os Estados Unidos querem que o Irã feche as 3 principais usinas do país, e o Irã se nega. Então, eles ficam nesse impasse. E a gente também acompanha. Ainda assim, o Irã também exige, Gilson, que Israel pare de atacar o Líbano para que esse acordo seja assinado. Outra coisa, a faixa de Gaza também, de alguma forma, está envolvida. E a gente acaba se lembrando muito da faixa de Gaza ainda, apesar de ter saído do noticiário. Gaza ainda é muito atacada, há uma crise humanitária gravíssima ali. E tem o brasileiro Thiago Ávila, que é um ativista humanitário que está preso em Israel. Ele foi preso em águas internacionais, violando o direito internacional. E dia domingo.

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1: Conversa com a gente aqui na Cultura, Adriana Mabilia, editora de Internacional da TV Cultura. Adriana, pela curiosidade, eu queria que você falasse rapidamente sobre a divulgação de arquivos OVNIs, arquivos sobre vida alienígena. Donald Trump, na postagem dele, em que divulgava esse fornecimento de informações, disse assim: "O que diabos está acontecendo? Divirtam-se e aproveitem." O que é que representa essa divulgação de dados sobre OVNIs e ETs, hein, Adriana?
0: O Donald Trump, de fato, não se contém, né? Depois que o Barack Obama falou, citou essa questão dos OVNIs, dos extraterrestres, numa entrevista que ele deu recentemente, o Trump, enquanto ele não divulgasse esses documentos, para ele dominar de novo esse assunto, ele não se contentaria. E ele tinha prometido que divulgaria, né, documentos confidenciais. De fato, foram divulgados aí 160 documentos novos de pessoas que dizem e filmaram, fotografaram possíveis OVNIs que são investigados pela NASA. A NASA abriu no ano passado uma agência, né, um departamento dentro da agência para investigar esses OVNIs. Você acredita em extraterrestres, Gilson?
1: Olha, eu não digo que não existem, não, mas nunca ninguém pôde me dizer algo contrário nesse sentido. Então, fiquem aberto.
0: Eu também não desacredito, não é? Quem sabe? Também a gente, o universo é tão imenso, então a gente tende realmente a pensar, pelo menos vislumbrar, que há outros planetas habitados. E agora esses documentos vão poder ser lidos e vistos, analisados por todos. Então trazem ali fotos, mas nada que seja contundente, viu, Gilson? Agora, se é que de fato o governo americano tem informação sobre isso, eles não vão divulgar tão cedo.
1: Adriana, antes da gente encerrar, temos aí um aniversário de um pontificado que marcou uma época. Nós estamos falando do Papa Leão. Você tem, informações sobre esse momento também, né?
0: Sim, Gilson, o Papa Leão XIV está completando hoje um ano de pontificado e ele foi comemorar esse aniversário na cidade de Pompeia, que tem o Monte Vesúvio. Parte da cidade foi destruída lá 79 depois de Cristo e ele foi lá comemorar. E também hoje ele deu início a uma série de visitas a várias cidades ali da Itália para ele conhecer as igrejas dessas cidades. O argumento do Papa Leão XIV é que ele quer conhecer a igreja italiana por ser bispo do país. Ele é bispo da Itália. Ele, além de pontífice, chefe de Estado do Vaticano também, ele é bispo da Itália. Então ele quer estar mais próximo dessas comunidades. É isso, Gilson. Dando continuidade, né, ao pontificado de Francisco, que pregava isso, né, pregava essa gestão pastoral mais próxima ao cidadão, né, ao fiel.
1: Conversou com a gente aqui na Cultura, no De Volta para Casa, Adriana Mabilia, editora de Internacional da TV Cultura, a quem agradeço pela visita, pelas informações. Desejo um lindo fim de semana, Adriana. Até semana que vem.
0: Até semana que vem. Ótimo fim de sexta-feira para todo mundo. E é isso, Gilson. A gente se fala e a gente vai aguardando boas notícias do mundo.
1: Que assim seja. Seguimos com composição de Guilherme Arantes, o do Rafael Beck e Felipe Montanaro toca Aprendendo a Jogar.

0: Você acabou de ouvir Aprendendo a Jogar, de Guilherme Arantes, com o duo Rafael Beck e Felipe Montanaro. Você conhece esse solo de guitarra? Sim, ele faz parte da música Ovelha Negra, composição icônica da Rita Lee, lançada em 1975 no álbum Fruto Proibido, com a banda Tutti Frutti. Essa guitarra aí tocada, ela foi gravada por um dos grandes gênios da música que morreu nesta quinta-feira, aos 73 anos. Eu me refiro ao guitarrista Luiz Carlini. Estava no hospital aqui da Lapa, em São Paulo. A informação da morte foi confirmada pelo perfil oficial dele nas redes sociais. A causa da morte não foi divulgada. Nos anos 1970, como líder da banda, o Carlini se tornou o braço direito da Rita Lee, sendo responsável por guitarras marcantes em diversos clássicos dela. O velório e o enterro de Luiz Carlini aconteceram nesta sexta-feira no cemitério da Lapa, zona oeste da capital paulista. 6h51, sexta-feira, a gente reserva sempre um momento para trazer boas sugestões para o seu fim de semana. Gabriela Pax traz as informações.
1: O Itaú Cultural abre amanhã a ocupação Ruth Rocha, que se debruça sobre a trajetória da escritora, decisiva para a literatura infanto-juvenil no Brasil. A exposição reúne fotografias e outros documentos, além de uma seleção de livros para crianças e adolescentes. A visitação vai até o dia 2 de agosto, de terça a sábado, das 11 da manhã às 8 da noite, e aos domingos, das 11 da manhã às 7 da noite. A entrada é gratuita. O Dia Mundial da Língua Portuguesa foi na última terça-feira, mas no Museu da Língua Portuguesa a comemoração segue neste sábado. Entre os destaques está uma homenagem aos 70 anos de Grande Sertão Veredas. José Eduardo Agualusa, Leda Maria Martins e Bruna Beber participam de uma leitura de trechos do livro a partir das 7 da noite. Os ingressos serão distribuídos uma hora antes da atividade. O Sesc Pinheiros abriu nesta semana a exposição Delírio Tropical, Recanto. A mostra apresenta um panorama da produção visual brasileira contemporânea, com quase 300 obras de artistas de todas as regiões do Brasil. A visitação vai até o dia 13 de outubro, de terça a domingo, das 10h30 da manhã às 9 da noite. O Clássicos da TV Cultura exibe o espetáculo Preâmbulo de Primavera, com a Orquestra de Câmara da USP. Regência de Ricardo Bolonha e Lilian Bai, e solo do pianista Rogério Zag. No repertório, obras de Juliana Ripke, Mozart e Schumann. O Clássicos vai ao ar no domingo, à 12h30. A morte da rainha do rock, Rita Lee, completa 3 anos hoje. E para encerrar a agenda, temos um convite especial para você.
2: Boa noite, ouvintes do De Volta para Casa. Aqui é Mel Lisboa e eu quero convidá-los para assistirem ao espetáculo Rita Lee, uma autobiografia musical, que está em cartaz de sexta a domingo no Teatro Porto. Espero todos vocês lá. Beijo!
1: Rita Lee, uma autobiografia musical com Mel Lisboa, fica em cartaz até o fim de agosto no Teatro Porto, com ingressos a partir de R$ 50,00 a inteira. Você encontra todas as informações na página do programa no Facebook, facebook.com/devoltapracasaculturafm. Gabriela Paques, Rádio Cultura.
0: E a gente faz o registro musical também de Rita Lee aqui no encerramento do De Volta de hoje. Dela é Arnaldo Batista, com arranjos de Matthew Barley, e ele que toca acompanhado de Victoria Mulova e grupo, a Balada do Louco.

0: A balada do louco de Rita Lee, Arnaldo Batista, com Victoria Mulova e banda encerrando o nosso programa de hoje. A você, boa noite, um bom fim de semana e até segunda. 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
1: Olá, amigos! Vamos falar hoje da música do século XVII. Nesta época, ainda não existiam as salas de concerto como conhecemos hoje. Ouvia-se música na igreja ou então em casa, e quem podia, tinha sua própria orquestra. Bem-vindos a mais um Encontro com

Caro ouvinte, a música doméstica era realmente um luxo. Era para poucos. Mesmo assim, essa iniciativa de manter um grupo de músicos em casa, contratados como parte da criadagem, disseminou-se rapidamente entre as famílias prósperas de diversos países. Por exemplo, em 1601, o duque da cidade de Mantua, na Itália, contratou com o título de Maestro della Camera e della Chiesa um dos maiores músicos de todos os tempos, Claudio Monteverdi.

Veja só, caro ouvinte, maestro della Camera e della Chiesa, ou seja, maestro da igreja e do palácio. Foi nesses dois ambientes que se produziu a música mais sofisticada daquele tempo. Existia, portanto, a música feita para ser tocada na igreja e a música feita para ser tocada nas casas, nos palácios. Estamos falando do século XVII. E não custa lembrar que até o comecinho deste século, a música mais sofisticada era puramente vocal. A música instrumental estava apenas começando a se desenvolver. Naquele tempo, as palavras toccata e sonata eram usadas de um modo genérico para se referir a obras puramente instrumentais. Evidentemente, à medida que a música instrumental foi evoluindo, surgiram gêneros mais específicos. Dois deles se destacaram, a sonata da chiesa e a sonata da câmara. Se a música puramente vocal da época se dividia em dois gêneros, aquela feita para a igreja e a feita para o ambiente doméstico, nada mais natural que o mesmo acontecesse com a música instrumental. Muitos compositores escreveram sonatas dos dois tipos, de modo que 100 anos depois, no início do século XVIII, chegou-se ao ápice do gênero com as sonatas de Arcangelo Corelli. Muito bem, caro ouvinte, vamos agora falar um pouquinho do violino. Nós hoje o consideramos um dos instrumentos musicais mais nobres, mais sofisticados. O líder de toda a orquestra, o Spalla, é sempre um violinista. Alguns violinos chegam a ser tratados como verdadeiras obras de arte, com seus preços chegando a mais de US$ 1 milhão. É difícil, portanto, imaginar que durante muito tempo o violino era um simples instrumento rústico usado apenas na música folclórica. Mas de fato foi assim. E no seu admirável processo de amadurecimento é fundamental a figura de Arcangelo Corelli. Ele foi o primeiro compositor cuja notoriedade foi construída a partir de música instrumental feita para o violino. Daqui a pouco ouviremos duas sonatas de Corelli, mas antes disso, vamos responder à pergunta que certamente está agora na cabeça de vários ouvintes.

Bem, caro ouvinte, a ideia geral é simples. A sonata de igreja é mais séria, mais austera que a sonata da câmara. Muito bem, mas como o compositor estabelece esta diferença? Bem, em primeiro lugar, usando ritmos de dança na sonata da câmara e não os usando na sonata de igreja. Tomemos então como exemplo a sonata Opus 5, número 9, de Corelli. Ela começa com um movimento lento de caráter leve, delicado.

e uma gavota. Entre elas, um breve movimento lento, que dura menos de um minuto.

Acabamos de ouvir de Arcangelo Corelli a sonata para violino e cravo opus 5 número 9, com Andrew Manze ao violino e Richard Egarr ao cravo. Foram quatro movimentos: prelúdio, giga, adágio e tempo de gavota. Como temos movimentos de dança, giga e gavota, trata-se sem dúvida de uma sonata da câmara. Se a sonata da câmara tem um elemento característico, que é a presença das danças, é de se deduzir que algo análogo aconteça com a sonata de igreja. Pois bem, o elemento característico desta é o uso de contraponto, a polifonia. Um dos gêneros musicais mais antigos, que vem dos primeiros tempos da evolução da música instrumental, é a dobradinha prelúdio-fuga. Ela está fortemente associada à música religiosa tocada ao órgão. Pois bem, na sonata que vamos ouvir em seguida, há duas dobradinhas prelúdio-fuga. E essas dobradinhas estão separadas por um breve movimento rápido de apenas um minuto, de caráter brilhante e virtuosístico, em que o violinista demonstra suas habilidades. Ouviremos então agora a sonata Opus 5, número 1 de Corelli, uma típica sonata de igreja. A execução será novamente de Andrew Manze ao violino e Richard Egarr ao cravo.

Ouvimos de Arcangelo Corelli a sonata Opus 5, número 1, com Andrew Manze ao violino e Richard Egarr ao cravo. Foram cinco movimentos: grave, allegro, allegro, adagio e allegro. Como eu disse há pouco, duas dobradinhas prelúdio e fuga, separadas por um breve trecho de caráter virtuosístico. E a presença das fugas, com suas melodias entrelaçadas, nos dão a certeza de que se trata de uma sonata de igreja. Além disso, se compararmos os movimentos lentos das duas sonatas que ouvimos, veremos que o movimento lento da sonata da câmara é mais leve, mais descontraído. Enquanto os movimentos lentos da sonata de igreja têm um caráter mais severo, mais reflexivo.

Muito bem, caro ouvinte, estamos no programa de hoje falando de música puramente instrumental, falando de violino e das sonatas de câmara e de igreja. Eu não poderia, portanto, deixar de tocar a música de Corelli, o grande mestre ligado a tudo isso. Mas eu igualmente não posso deixar de falar de um compositor muito menos conhecido, porém absolutamente genial, Franz von Bieber. Bieber viveu entre 1644 e 1704. Foi, portanto, contemporâneo de Corelli, que viveu entre 1653 e 1713. Na verdade, Bieber era 10 anos mais velho. Ele era de origem boêmia austríaca e viveu a maior parte de sua vida em Salzburgo. Assim como Corelli, foi excelente violinista e um dos compositores pioneiros para o violino. Bieber foi um compositor fascinante, de grande criatividade e muito moderno em seu tempo. Ele não seguiu o consagrado modelo italiano de Corelli. Se os italianos tinham uma sonata de igreja, o austríaco Bieber também a tinha, só que sua ideia a respeito era muito diferente. Vamos então conferir essa diferença conhecendo sua obra mais célebre, as Sonatas dos Mistérios do Rosário.

Primeiro, vamos entender o que são os mistérios do Rosário. Desde o século XIII, há no rito católico o hábito de meditar, rezando textos sobre importantes momentos da vida de Cristo e da Virgem Maria. Isso incluía uma procissão com vários pontos de parada. Em cada parada era feita uma oração, lida uma passagem da Bíblia correspondente e em seguida feitos comentários. Presume-se que Bieber escreveu as sonatas do Rosário para serem tocadas numa dessas procissões. São 15 sonatas, uma para cada oração. A primeira chama-se a Anunciação, a segunda a Visita, a terceira a Natividade, a quarta a Apresentação de Jesus no Templo e assim por diante. Vamos então ouvir uma delas, a sonata de número 12, chamada A Ascensão. É uma música muito diferente da de Corelli. Quem está acostumado com o barroco italiano vai se surpreender. A execução será novamente de Andrew Manzi ao violino, Richard Egar ao órgão e Alison McLivray ao violoncelo.

Ouvimos com Andrew Manzi ao violino, Richard Egarr ao órgão e Alison MacGillivray ao violoncelo, a 12ª das 15 sonatas dos Mistérios do Rosário de Franz Biber. Foram 4 movimentos: entrada, ária, alemanda e corrente. Veja só, caro ouvinte, diferente do modelo de sonata de igreja italiana, Biber inclui 2 danças, uma alemanda e uma corrente. E em outras de suas obras, ele mescla os 2 gêneros, como no Fidicinium Sacro Profanum, que poderíamos traduzir como música sacra e profana para cordas. E também a Sonatae Tam Aris Quam Auli Servientes, sonatas para uso no altar ou na câmara. Cada uma dessas obras é formada por várias sonatas. Vamos ouvir uma de cada, numa execução do conjunto Música Eterna, dirigido por Peter Jadziček.

0: Ouvimos de Franz Biber a segunda sonata do Fidicinium Sacro Profanum, música sacra e profana para cordas, e a segunda das Sonatae Tam Aris Quam Aulis Servientes, sonatas para uso no altar ou na câmara. A execução foi do conjunto Música Eterna, dirigido por Peter Jacek. E assim, caros ouvintes, vamos chegando ao final deste programa, que procurou mostrar a vocês as grandes diferenças entre as músicas de dois gênios do século XVII e comecinho do XVIII, Arcangelo Corelli e Franz Biber. Eu espero que vocês tenham apreciado. Um grande abraço a todos e até o nosso próximo encontro.
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3: A qualificação dos jovens, reduzir a evasão escolar e preparar estudantes para o mercado de trabalho.
4: José Rocha acredita que a educação técnica é necessária para aumentar a produtividade do trabalhador brasileiro. Ele ressalta que o modelo permite ao jovem ingressar mais cedo em uma profissão sem impedir o acesso posterior ao ensino superior.
3: Soraya Santos, do PL do Rio de Janeiro, fala sobre a importância da educação inclusiva aliada ao trabalho de escolas especializadas. 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
4: 20:01.
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5: Concerto da Orquestra Sinfônica da Rádio de Praga, com a participação da violinista japonesa Tsukushi Sasaki, sob regência do jovem maestro tcheco Jan Sedlacek. Gravação ao vivo, realizada em 28 de maio de 2025, durante o Festival de Música da Primavera de Praga, na Sala Smetana, na capital da República Tcheca. O Festival Internacional de Música da Primavera de Praga é um dos principais eventos culturais da República Tcheca, apresentando os melhores músicos, orquestras sinfônicas e conjuntos de câmara. O festival é um fenômeno cultural, tendo resistido a turbulências políticas e profundas transformações culturais ao longo de mais de 8 décadas de história. O concerto de debutante da Primavera de Praga, ou Debut Concert, como é conhecido, tornou-se um dos eventos mais esperados do festival, quando os olhos do público e da crítica estão voltados para a apresentação de estreia de um jovem regente, que estará diante de uma grande orquestra pela primeira vez, demonstrando sua proficiência e talento para o público. Em 2025, a Orquestra Sinfônica da Rádio de Praga foi conduzida pelo jovem maestro tcheco Jan Sedlacek, vencedor do concurso de regência da Orquestra Sinfônica de Carlo Vivari de 2024. Sedlacek é um dos músicos tchecos mais promissores da nova geração. Ele vem de uma família musical, cujo membro mais proeminente é seu avô, Václav Mazáček, timpanista solo emérito da Filarmônica Tcheca e professor de percussão no Conservatório e na Academia de Música de Praga. Em 1976, Václav Mazáček fundou a Orquestra de Câmara da região de Dvořák. Seu neto tocou no grupo desde os 10 anos de idade, inicialmente como violoncelista, depois como solista, e hoje rege a orquestra. Jan Sedlacek estudou violoncelo e regência no Conservatório de Praga, mas no quarto ano já estava fazendo os exames para a Academia de Música de Praga, onde agora está concluindo seu mestrado em regência. Em sua estreia no pódio da Sinfônica da Rádio de Praga, para abrir a apresentação, escolheu a peça Divertimento, de Leonard Bernstein, e essa escolha não foi casual. Intrinsecamente ligado ao Festival Internacional de Música da Primavera de Praga, Bernstein tinha apenas 27 anos de idade, quando se apresentou na primeira edição do festival, em 1946, marcando sua estreia na Europa. Em 1990, poucos meses antes de sua morte, voltou ao festival e incluiu no repertório do concerto a peça Divertimento. Composta por encomenda para a comemoração do 100º aniversário da Sinfônica de Boston, em 1980,

foi escrita em 8 movimentos que combinam suas influências vindas da música latino-americana, do jazz e da tradição clássica europeia. Nela, podemos ouvir o samba, o blues, a valsa vienense e o que poderia ser chamado de marcha de show de variedades, como teremos a oportunidade de conferir a partir de agora.

de Leonard Bernstein, ouvimos Divertimento, com a Orquestra Sinfônica da Rádio de Praga, sob o comando de Jan Sedlacek. Neste concerto, a orquestra apresentou outro jovem talento, a violinista japonesa Tsukushi Sasaki, vencedora do Concurso Internacional de Música da Primavera de Praga de 2024. Na final do concurso, sua performance do Concerto para Violino, de Sibelius, foi elogiada pelo site Clássica Plus, especializado em música clássica, por dominar as exigentes mudanças de andamento e expressão, sem qualquer dificuldade. Acompanhada pela Sinfônica da Rádio de Praga e sob a batuta de Jan Sedlacek, para este concerto, Tsukushi Sasaki escolheu tocar o Concerto para Violino número 1 em Ré Maior, opus 19, de Prokofiev. Na ocasião de sua apresentação, declarou: "Estudei pela primeira vez essa peça quando tinha 16 anos. Fui atraída por sua bela visão de mundo, quase onírica, e sempre quis apresentá-la com uma orquestra algum dia. Então, é um sonho tornado realidade poder apresentar este trabalho em Praga."

com a Orquestra Sinfônica da Rádio de Praga, tendo ao solo de violino Tsukushi Sasaki e a regência Jan Sedlacek, ouvimos de Sergei Prokofiev, Concerto para Violino número 1, em Ré maior, opus 19. Movimentos Andantino, Scherzo, Vivatíssimo, Finale, Moderato. A seguir, Orquestra e Maestro apresentam o primeiro movimento da Sinfonia número 13 em Mi bemol, opus 10, de Dvořák.

0: Ouvimos o primeiro movimento, Allegro Moderato, da Sinfonia número 13 em Mi bemol, opus 10, de Antonín Dvořák, com a Orquestra Sinfônica da Rádio de Praga, sob regência de Jan Sedláček. Gravação ao vivo, realizada em 28 de maio de 2025, durante o Festival de Música da Primavera de Praga, na Sala Smetana, na capital da República Tcheca. E assim encerramos este Conexão Europa. Roteiro e produção de Inês Medalha, trabalhos técnicos Carlos Lima e Armandino Corbal, apoio de produção Gustavo Bittencourt, apresentação Madeleine Alves. Boa noite.
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4: Sexta-feira, 8 de maio, o Jornal da Cultura começa agora com os seguintes destaques. Quatro ministros do Supremo